Você já não teve a sensação de que o poder político é muito distante e indiferente? Você não consegue alcançar. Ou mesmo que a capacidade de mudar os rumos do país é simplesmente impossível, porque não há quem recorrer. Parlamentares, prefeitos, governadores e até um ex-presidente parecem estar de mãos amarradas diante de um sistema político que parece transferir para longe dos representantes do povo o poder de promover qualquer mudança. Quem decide hoje é Moraes. Ele não tem mandato. E isso é efeito direto do avanço globalista sobre o Brasil, da neutralização da política em nossa nação. Quando a capacidade de mudar a ordem política é transferida para instituições globais, agentes de mercado e acordos multilaterais e o poder judiciário, o povo fica sem ter a quem recorrer. E os cargos eletivos viram enfeites, são figurativos. Há décadas, uma pequena elite, muito bem amparada financeiramente e intelectualmente, vem trabalhando metodicamente para a implantação de um governo mundial, uma ditadura burocrática internacional, encarregada de pacificar e unificar a humanidade. No Brasil, entretanto, as garras desse projeto se fincaram com uma facilidade humilhante. Na década de 90, contando com a discrição da mídia, que varria tudo para debaixo do tapete, como sempre, e de todo o complexo acadêmico nacional, foi implementada a estratégia das tesouras. Sob as bênçãos e o patrocínio do diálogo interamericano, de um lado FHC, do outro lado o Lula. Arquitetaram o mais cínico teatro de fantoches da nossa história política. O tucanato assumiu o papel da direita permitida, mesmo sendo de esquerda. Administrava a nação com compromisso com a tecnocracia, o economicismo liberal, enquanto entregava o monopólio da moralidade, da cultura e da educação para a esquerda. O povo brasileiro foi reduzido a escolher entre o socialismo fabiano e o socialismo bolivariano. Qualquer direita orgânica ou com apelo popular foi banida da política nacional. Esse monopólio absoluto e a supressão de qualquer oposição real prepararam o terreno perfeito para a ascensão do PT e, por consequência, para o Mensalão e para tudo que veio depois. A roubalheira comunopetista nunca foi um fim em si mesma. Ela foi a aplicação rigorosa e metódica de um projeto de poder totalitário, concebido nas sombras do Foro de São Paulo. Tratava-se de sugar o capitalismo brasileiro para comprar o parlamento por dentro, destruir as defesas institucionais do Estado burguês e enviar bilhões para salvar ditaduras e movimentos terroristas em todo o continente. O PT salvou a agenda bolivariana do Foro de São Paulo, com obras de infraestrutura em países vizinhos, empréstimos para ditaduras e muito dinheiro dos impostos do contribuinte brasileiro. Dentro do projeto globalista, havia espaço para ditaduras, havia espaço para socialistas, republiquetas de funcionários, tem para tudo. Só precisa estar alinhado nos pontos-chave. Principalmente em termos econômicos, você desempenhar a função que a gente espera de vocês. Ser minha fazendinha. Mas a utopia globalista naufragou e, com isso, as nações estão voltando a buscar independência e soberania. O Brasil viveu sob o domínio de duas forças que buscavam a neutralização da política. O tucanato globalista, Fabiano, e o petismo bolivariano. Ambos precisavam neutralizar a política nacional e retirar o povo do poder político. O primeiro, para entregar esse poder e legitimidade a instituições internacionais. A FHC ainda chamava as ONGs de organizações neogovernamentais. Fora, assim, além do empoderamento global, ainda tendo as ONGs. O segundo, para dissolver o Brasil no grande bloco bolivariano da Pátria Grande. Com o processo de desglobalização, os Estados Unidos em tensão com a China e politizando sua diplomacia, o Brasil tem uma chance de ter um presidente que não é comprometido com nenhuma dessas agendas, nem a agenda do PT, nem a agenda dos tucanos. Enfim, mas depende de sua popularidade e conexão com o eleitorado. Flávio é o único candidato nessa corrida sem compromisso com o PT, sem compromisso com o tucano, sem compromisso, né, com essas agendas globais. Vimos o sistema convulsionando com Bolsonaro no poder. Agora o sistema igualmente convulsiona para impedir que Flávio chegue ao Planalto. Não é eleição qualquer, é a escolha entre a possibilidade de um projeto nacional e o retorno às agendas de neutralização da política. Isso é inegável e incontestável. Flávio é completamente desvinculado e descomprometido com esses dois movimentos que tanto oprimiram e empobreceram o Brasil. Quais são os vínculos do Flávio com o tucanato? Todas as notícias que comentamos hoje, ontem, nos últimos dias, da Faria Lima tentando implodir a candidatura do Flávio.
Qual o vínculo do Flávio com essa elite financeira podre que comanda o país? Qual o vínculo do Flávio com o PT? Que é caçar o Flávio na canetada. É o único. Zema? Que Arminio Fraga e Henrique Meirelles na Fazenda. Arminio Fraga foi presidente do Banco Central do FHC. Henrique Meirelles foi presidente do Banco Central do Lula. Zema quer os dois. Quer Lula e FHC juntos no seu Ministério da Fazenda. Joaquim Barbosa. De vice. É de brincadeira, pô. Milton Santos e Olavo de Carvalho avisaram com muita antecedência sobre os perigos desses movimentos. Aqui vemos como Milton, com muitíssima antecedência, falava sobre a ausência de projeto de país, como a globalização subjugou o Brasil. Eu assisti essa entrevista, boa entrevista, e ele inclusive faz uma denúncia. Como o FHC conquistou a academia através do SEBRAP? Ele fala que tem uma hegemonia. Você não pode pensar fora da caixinha, senão você não vai ter espaço na academia brasileira. Não é de caso pensar. Eu adoro quando isso acontece, né? Quando encontro um texto e depois que o texto é escrito, porque o texto do Toca é do dia 27, aí no dia 28, ontem, a Veja publica essa nota. Nostálgico. Eleitor mineiro se divide entre PT e PSDB. A turma gosta de um teatro das tesouras, hein? Gosta. Eita, que gosta, viu? Ai, ai, ai. Falando sobre Minas, notícia boa. Eu acho que é boa. Em estado-chave, favorito relutante, Cleitinho, agora desacertou a missão e traz nova reviravolta para a corrida maluca mineira. Sim, Cleitinho vai ser candidato. Avisou o PL que será candidato, né, ao governo de Minas. E divulga vídeo sobre missão a ser seguida. É observar aí e ver. Tinha umas coisas a mais pra gente comentar, mas requer muito mais tempo. Só um vídeo ali é bem longo do Murilo Dal que eu vi. Mas por hoje é isso, gente. Sabe? Que Deus bote a mão nesse país. Que a justiça divina chegue logo. Se a justiça divina não quiser vir, que venha a vingança divina, mas vem qualquer coisa. Não tem nenhuma condição o que tá acontecendo. É pura perseguição. As pessoas sabem o que está acontecendo. Elas precisam deixar de ser cínicas. Tem muita gente cínica no pedaço. Cínica. Não tem outro termo para falar desse pessoal. E é isso. Eu vou ficar por aqui. Se você gosta do meu trabalhinho, quiser dar um pouco mais, pode ser membro do canal. Tem o Tony Valeu. Tem o Patreon na descrição. E tem o Atlas Brasileiro. Kimpain.com/BR. Pega aquele vídeo do Oscar Filho, mostra para as pessoas, explica quem ele é. Mostra que você pode ser isentão, você pode ter horror do bolsonarismo, mas ainda assim, ir votar, ser responsável, preocupado com o Brasil. Vocês precisam ver, todo dia que eu abro lá no canal secundário, abri ontem, vem alguém me falar de conversão de votos. Ontem, um cara na academia, uma senhora foi roubada, foi assaltada, aí ele pegou esse gancho para falar da porta de segurança pública. A outra pessoa foi com a própria tia dele. Não sei qual foi a sua. Ele falou, cara, passei uma hora conversando com minha tia. Disse que agora a tia dele me assiste. E o outro... Quem foi outra pessoa? Eu não lembro qual foi o outro caso. Mas três casos, gente. Todo dia o pessoal tá comentando. Um votozinho aqui, um votozinho acolá. Não eram petistas. Eram pessoas que estavam relutantes em votar. Tá aí, pessoal. A campanha não quer trabalhar. Deixa a campanha. Não deixa não, a gente reclama. Tá na mão de vocês, pô. E vocês sabem disso. Não, não sei nem o que eu tô pedindo. Só tô dando, talvez, caminhos. Temos que seguir trabalhando. E fé em Deus, esse sentimento de maturidade vai tomar conta dos brasileiros. E a gente vai fechar essa fatura no primeiro turno pelo bem desse país. Não dá mais pra ter o PT. Não dá pra lidar mais com a perseguição do judiciário. Não dá, não dá. E é isso. Aquele grande beijo e abraço. Tamo junto. Falou.

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Rosa e o Sapo. Era uma vez uma rosa muito bonita que se sentia envaidecida ao saber que era a mais linda do jardim. Mas começou a perceber que as pessoas somente a observavam de longe. Acabou se dando conta de que ao seu lado sempre havia um sapo grande e esta era a razão pela qual ninguém se aproximava dela. Indignada diante da descoberta, ordenou ao sapo que se afastasse dela imediatamente. O sapo muito humildemente disse: "Está bem, se é assim que você quer, eu vou." Algum tempo depois, o sapo passou por onde estava a rosa e se surpreendeu ao vê-la murcha, sem folhas e sem pétalas. Penalizado, perguntou-lhe: "Dona Rosa, que coisa horrível! O que aconteceu com você?" A rosa tristemente respondeu: "É que desde que você foi embora, as formigas me comeram dia a dia e agora nunca voltarei a ser o que era." O sapo respondeu: "Quando estava por aqui, eu comia todas as formigas que tentavam se aproximar de você. Por isso, você era a rosa mais bonita desse jardim." Ei, a pergunta é simples. A resposta é que é difícil. Será que você está dando valor a quem tem do seu lado? Reflita um pouco. Pode ser que você descubra que é hora de dar mais atenção e mais afeto. Muitas vezes desvalorizamos os outros por crermos que somos superiores a eles, mais bonitos, de mais valor, ou que eles não nos servem para nada. Deus não fez ninguém para sobrar neste mundo. Todos temos algo a aprender com os outros ou a ensinar a eles, e ninguém deve desvalorizar ninguém. Pode ser que uma dessas pessoas a quem não damos valor nos façam bem que nem mesmo nós percebemos. Que Deus nos abençoe e que possamos perceber. Que Deus nos abençoe e que possamos perceber cada dia mais a beleza e a importância que cada um possui.

0: Aleluia. Aplauda o nome do Senhor. Graças a Deus.
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0: CPFM informa a hora certa.
1: 10 horas.
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3: Quarta-feira, 29 de julho de 2026, está entrando no ar mais uma edição do Repórter Destaque. As últimas notícias do Brasil e do mundo agora para você. E as tentativas de fraudes financeiras continuam crescendo no Brasil. Só nos 6 primeiros meses deste ano foram registrados mais de 9 milhões de indícios de golpes, um aumento de pouco mais de 10% em comparação com o semestre anterior. Os dados são da Qold, empresa especializada em inteligência para o mercado de crédito. Segundo o levantamento, esse aumento também está ligado ao reforço dos sistemas de identificação após mudanças nas regras do Banco Central, que ampliaram o compartilhamento de informações entre as instituições financeiras. Na prática, mais tentativas de fraude passaram a ser detectadas e registradas. A expectativa é que essa troca de dados ajude bancos e empresas a bloquear operações suspeitas com mais rapidez, aumentando a segurança para os clientes. Eu sou Kleber Salles e esta foi mais uma edição do nosso Repórter Destaque, que volta daqui a pouco. Fique ligado.
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0: informa a hora certa.
1: 10:10.
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3: Embora a maioria dos brasileiros defenda o diálogo na educação dos filhos, a violência contra crianças ainda faz parte da realidade de muitas famílias. É o que mostra uma pesquisa realizada pela COEST a pedido do Instituto Infinis. O levantamento revela que 9 em cada 10 pessoas consideram a conversa a melhor forma de corrigir o comportamento infantil. Mesmo assim, 62% admitiram já ter gritado com uma criança. Quase metade disse ter dado tapas e 27% afirmaram já ter usado objetos para bater. Os números reforçam um cenário preocupante. Só nos 4 primeiros meses deste ano, o Brasil registrou mais de 115 mil denúncias de violações dos direitos de crianças e adolescentes. Segundo os pesquisadores, romper esse ciclo é fundamental, já que a violência tende a se repetir entre gerações. Eu sou Kleber Salles e volto daqui a pouco com novas informações no seu rádio. Fique ligado.
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0: 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CCP-FM informa a hora certa.
1: 10:20.
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3: Mais de 158 milhões de brasileiros estão aptos a votar nas eleições deste ano. Os dados são do Tribunal Superior Eleitoral, o TSE, e mostram um crescimento de cerca de 1,5% no número de eleitores em relação ao último pleito. O primeiro turno será realizado no dia 4 de outubro, quando os brasileiros vão escolher presidente da República, governadores, senadores e deputados federais, estaduais e distritais. Se houver necessidade, o segundo turno acontecerá em 25 de outubro. Entre as regiões do país, o maior crescimento proporcional do eleitorado foi registrado no Norte. Já o Sudeste, que concentra o maior número de eleitores do Brasil, apresentou uma pequena redução no total de pessoas aptas a votar. Termina aqui a edição desta quarta-feira do nosso Repórter Destaque. Com a apresentação e a produção de Kleber Salles, o Repórter Destaque volta amanhã no seu rádio. Grande abraço e até lá.
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Disse no Evangelho de João, capítulo 14, verso 6. Eu sou o caminho, a verdade e a vida. Ninguém vem ao Pai a não ser por mim. Se vocês realmente me conhecessem, conheceriam também o meu Pai. Já agora sim, vocês o conhecem e o têm visto. Você conhece a parábola dos talentos? Nela, Jesus deixa bem claro quanto ele ama quem se esforça nessa vida para ser melhor, para melhorar o mundo e tudo o que nele existe. No Evangelho de Mateus, capítulo 25, verso 15, Jesus diz: a um, Deus deu 5 talentos, a outro 2 e a outro 1, a cada um de acordo com a sua capacidade. Ouviu? Nosso Deus tanto escolhe os capacitados quanto capacita os escolhidos. O importante é saber qual é o nosso talento, com o que podemos contribuir para o reino de Deus. Que o Senhor nos dê a sua bênção.

0: Temperatura
1: 25 graus.
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abacaxi. João trabalhava em uma empresa há muitos anos. Funcionário sério, dedicado, cumpridor de suas obrigações e por isso mesmo já com seus 20 anos de casa. Um belo dia ele procura o dono da empresa para fazer uma reclamação. Patrão, tenho trabalhado durante estes 20 anos em sua empresa com toda a dedicação, só que me sinto um tanto injustiçado. O Juca, que está conosco há somente 3 anos, está ganhando mais do que eu. O patrão escutou atentamente e disse: João, foi muito bom você vir aqui. Antes de tocarmos nesse assunto, tenho um problema para resolver e gostaria muito de contar com sua ajuda. Estou querendo dar frutas como sobremesa ao nosso pessoal após o almoço. Aqui na esquina tem uma quitanda. Por favor, vá até lá e verifique se eles têm abacaxi. João, meio sem jeito, saiu da sala e foi cumprir a missão. Em 5 minutos estava de volta. Ei, João, verifiquei como o senhor mandou. O moço tem abacaxi. E quanto custa? Isso eu não perguntei, não. Eles têm quantidade suficiente para atender a todos os funcionários? Também não perguntei isso, não. Há alguma outra fruta que possa substituir o abacaxi? Não sei, não. Muito bem, João. Sente-se ali naquela cadeira e me aguarde um pouco. O patrão pegou o telefone e mandou chamar o Juca. Deu a ele a mesma orientação que dera João. Juca, estou querendo dar frutas como sobremesa ao nosso pessoal após o almoço. Aqui na esquina tem uma quitanda. Vá até lá e verifique se eles têm abacaxi, por favor. Em 8 minutos, o Juca voltou. E então, indagou o patrão. Eles têm abacaxi, sim, e em quantidade suficiente para todo o nosso pessoal. E se o senhor preferir, tem também laranja, banana e mamão. O abacaxi é vendido por R$1,50 cada. A banana e o mamão, R$1 o quilo. O melão, R$1,20 a unidade. E a laranja, R$20 o cento já descascada. Mas como eu disse que a compra seria em grande quantidade, eles darão um desconto de 15%. Aí aproveitei e já deixei reservado. Conforme o senhor decidir, volto lá e confirmo, explicou Juca. Agradecendo as informações, o patrão dispensou. Voltou-se para o João, que permanecia sentado ao lado, e perguntou-lhe: João, o que foi mesmo que você estava me dizendo? Nada sério não, patrão. Esqueça. Com licença. E o João deixou a sala. Tem muita gente assim, acomodada, que não faz absolutamente nada além do que foi estritamente pedido ou solicitado. São pessoas que acham que já fazem demais e sentem-se os eternos injustiçados. No mercado competitivo como o do mundo atual, quem for melhor, quem se esforçar mais, quem se interessar realmente pelo que faz, é óbvio que vai galgar postos no ambiente de trabalho. Não se restrinja, não se limite. Amplie seus horizontes. Só assim você vai se destacar e ter sucesso na sua vida profissional.

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todas as tuas vestes exalam mirra, aloés e cássia. Desde os palácios de marfim, os instrumentos te alegram. Filhas de reis estão entre tuas damas de honra. À tua direita está a rainha adornada com ouro de Ofir. Ouve, filha, considere, inclina os ouvidos. Esquece o teu povo e a casa do teu pai. Então o rei se afeiçoará à tua formosura, pois ele é o teu senhor. Adora-o.

Se o seu coração estiver pesado.

todos os habitantes do mundo, tanto baixos como altos, ricos e pobres juntamente. A minha boca falará de sabedoria, e a meditação do meu coração será de entendimento. Inclinarei os meus ouvidos a uma parábola, declararei o meu enigma ao som da harpa. Porque temerei nos dias maus, quando me cercar a iniquidade dos que me espreitam, dos que confiam na sua força e se gloriam na multidão das suas riquezas. Ao irmão, verdadeiramente, ninguém o pode remir, nem dar a Deus o seu resgate. Pois o resgate da sua alma é caríssimo, e os seus recursos se esgotariam antes, para que continuasse a viver perpetuamente e não visse a sepultura. Pois vês que morrem os sábios, como o tolo e o brutiche perecem igualmente e deixam a outros as suas riquezas. O seu íntimo pensamento é que as suas casas serão perpétuas e as suas habitações de geração em geração. Dão seus nomes às suas terras, mas o homem que está em honra e não tem entendimento é semelhante aos animais que perecem. Este caminho deles é sua tolice, contudo seus seguidores se agradam do que eles dizem. Como ovelhas são postos na sepultura, a morte os pastoreará. Pela manhã os justos terão domínio sobre eles, e a sua beleza se consumirá na sepultura para ser sua morada. Mas Deus remirá minha alma do poder da sepultura, pois me receberá.

O Senhor, o Deus Poderoso, fala e convoca a terra desde o nascimento do sol até o seu ocaso. Desde Sião, perfeição da formosura, Deus resplandece.

novilhos, nem bodes dos teus currais, pois meu é todo animal da selva, e o gado sobre milhares de montanhas. Conheço todas as aves dos montes, e tudo que se move no campo.

bebereis sangue de bodes. Oferece a Deus sacrifício de louvor e paga ao Altíssimo os teus votos. Invoca-me no dia da angústia.

Mas ao ímpio diz Deus: que direito tens de recitar os meus estatutos e de tomar a minha aliança na boca, visto que odeias a correção e lanças as minhas palavras para trás?

Tem misericórdia de mim, ó Deus. Segundo a tua benignidade, apaga as minhas transgressões. Segundo a multidão das tuas misericórdias.

alegria, para que se regozijem os ossos que esmagaste. Esconde o teu rosto dos meus pecados e apaga todas as minhas iniquidades. Cria em mim, ó Deus, um coração puro e renova em mim um espírito reto. Não me lances fora da tua presença e não retires de mim o teu Espírito Santo. Restitui-me a alegria da tua salvação e sustém-me com um espírito voluntário.

porque te glórias na maldade, homem poderoso. A bondade de Deus permanece continuamente. A tua língua intenta o mal como navalha afiada, ó, praticador de enganos. Amas o mal mais do que o bem, a mentira mais do que o falar a verdade. Amas todas as palavras devoradoras, ó língua fraudulenta.

Tem misericórdia de mim, ó Deus, porque os homens me pisam, todo dia me combatem e me oprimem. Os meus inimigos me espreitam continuamente, pois são muitos os que lutam contra mim.

Todos os dias torcem as minhas palavras. Todos os seus pensamentos são contra mim para o mal. Ajuntam-se, escondem-se, espionam os meus passos, esperando a minha alma. Porventura escaparão.

Falais verdadeiramente justiça, ó juízes. Julgais com retidão os filhos dos homens. Antes, no coração praticais iniquidade. Na terra distribuís a violência de vossas mãos. Desviam-se os ímpios desde o ventre. Andam errados desde que nascem, falando mentiras. O seu veneno é como o veneno da serpente.

errados desde que nascem, falando mentiras. O seu veneno é como o veneno da serpente, como a víbora surda que tapa os ouvidos, para que não ouça a voz dos encantadores, do encantador mais sábio. Ó Deus, quebra-lhe os dentes na boca. Arranca, Senhor, os queixais dos leõezinhos.

Livra-me dos meus inimigos, ó Deus meu. Defende-me dos que se levantam contra mim. Livra-me dos que praticam a iniquidade. E salva-me dos homens sanguinários. Pois eis que espreitam a minha alma, os fortes se ajuntam contra mim. Não por transgressão minha ou pecado meu, ó Senhor, sem culpa minha correm e se preparam. Desperta para me ajudar e vê. Tu, pois, Senhor, Deus dos exércitos, Deus de Israel, desperta para visitar todas as nações. Não tenhas misericórdia dos traidores ímpios. Eles voltam à noite como cães famintos, andam rodeando a cidade. Eis que eles vomitam com a boca, espadas estão nos seus lábios, pois dizem: quem ouve? Mas tu, Senhor, rirás deles, zombarás de todas as nações, por causa da tua força, a ti esperarei, pois Deus é minha torre alta. O Deus da minha misericórdia virá ao meu encontro. Deus me fará ver o desejo cumprido sobre os meus inimigos. Não os mates para que o meu povo não se esqueça. Espalha-os pelo teu poder e abate-os, ó Senhor, nosso escudo. Pelo pecado da sua boca e pela palavra dos seus lábios. Sejam presos na sua soberba. E por causa da maldição e da mentira que falam. Consome-os na tua indignação. Consome-os e não existam mais. E saibam que Deus reina em Jacó, até aos confins da terra. E torne a vir a tarde, como cães famintos, rodeando a cidade. Andem vagando em busca de comida. E se não se fartarem, grunham. Mas eu cantarei a tua força. Pela manhã louvarei com alegria a tua misericórdia. Porque tu foste o meu alto refúgio e proteção no dia da angústia. A ti, força minha, cantarei salmos, pois Deus é a minha torre alta. O Deus da minha misericórdia.

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te acompanhar e que você nasceu para ser abençoado. Fique à vontade. Adore a Ele. Aleluia.

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1: 6:10.
2: 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Não foi por acaso.

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1: 6:20.
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1: O governo americano decidiu prorrogar por mais um ano a ordem de emergência nacional contra o Brasil sem estabelecer medidas adicionais. O documento de 30 de julho do ano passado classificava o país como uma ameaça incomum e extraordinária. Em 2025, os Estados Unidos acusaram o Brasil de supostamente violar a liberdade de expressão de cidadãos norte-americanos e residentes aqui, além de afirmar que o governo brasileiro atuava para que plataformas online censurassem contas de pessoas que estão fora da jurisdição brasileira. O especialista em direito empresarial Emanuel Pessoa avalia que está faltando neste momento inteligência e serenidade ao Brasil para lidar com tudo isso. A taxação, as ofensas, a troca de farpas e tratamento diplomático à altura dos fatos.
2: Nós somos o lado pobre nessa história. Ah, você vai dobrar a cabeça para os americanos? Não, vamos ser inteligentes. Brinca ali com terra rara, coloca um impostinho de exportação, né, em cima da terra rara, faz a retaliação de forma inteligente, que inclusive ajudaria a trazer indústrias para refinar e processar no Brasil. Estão reclamando agora que o Milei se meteu no assunto brasileiro. E o que

0: ajudaria a trazer indústrias para refinar e processar no Brasil. Estão reclamando agora que o Milei se meteu no assunto brasileiro. E o que, que o Lula fez da campanha presidencial americana, que ele disse que a volta do Trump seria a vitória do nazifascismo e declarou apoio a Kamala Harris? Na minha terra, pau que bate em Chico, bate em Francisco.
1: No documento publicado nas últimas horas, os americanos voltaram a ratificar que o Brasil mantém suposta perseguição política ao aliado Jair Bolsonaro e que ações do governo brasileiro estariam ameaçando a segurança, a política externa e a economia norte-americana. No ano passado, os argumentos geraram sanções e taxação. Com sua renovação, ainda não se sabe se para por aí ou se virão outras consequências no transcorrer dos próximos dias. O Palácio do Itamaraty monitora todos esses procedimentos em curso. De Brasília, Paulo Otarã.
2: O ministro do Supremo Tribunal Federal, Flávio Dino, determinou que o presidente da República, Luiz Inácio Lula da Silva, e os presidentes da Câmara, Hugo Mota, e do Senado, Davi Alcolumbre, apresentem em até 10 dias uma proposta para definir a responsabilidade de todos os envolvidos na destinação e execução das emendas parlamentares. A decisão foi tomada no âmbito de uma ação que discute a constitucionalidade do atual modelo de emendas impositivas. Pela determinação, Executivo e Congresso deverão elaborar uma matriz de responsabilidades, identificando a participação de cada agente em todas as etapas. O ministro também quer que fique expressa a responsabilidade do parlamentar autor da emenda individual, incluindo a definição dos beneficiários e dos objetivos financiados. Na decisão, Flávio Dino afirmou que a aplicação de recursos públicos deve seguir os princípios previstos na Constituição. O ministro ressaltou que a indicação de uma emenda não pode ser tratada como uma simples transferência de recursos. O ministro determinou ainda que a Advocacia Geral da União e a Procuradoria Geral da República também se manifestem em até 5 dias. Essa ação foi apresentada pela Rede Sustentabilidade, que defende a equiparação das responsabilidades dos parlamentares que destinam emendas às obrigações já em

0: duro para viabilizá-lo, mas que a candidatura nunca foi formalmente assumida por quem deveria liderá-la e que faltou a Cleitinho ser candidato de si mesmo. Na nota, o Republicanos afirmou que candidatura exige, antes de tudo, decisão firme de quem pretende disputá-la, o que não aconteceu. A última vez em que o senador Cleitinho foi provocado numa entrevista a falar de possível candidatura também deixou em aberto.
1: Eu penso o seguinte, sabe? A população mineira que votou em mim para senador, sabendo que são 8 anos e me quer como governador, eu tenho que ser grato à população mineira. Então, se a população mineira quer, vai depender do povo. Estou preparado e vou honrar cada apoio do povo mineiro.
0: A nota emitida pelo Republicanos destaca que durante meses o partido ofereceu as condições políticas necessárias, atraiu partidos aliados e aguardou uma definição clara do senador, e que em razão dessa expectativa, diversas decisões estratégicas tiveram de ser postergadas, objetivando preservar a viabilidade do nome. O senador Cleitinho não compareceu à convenção do Republicanos realizada no último dia 25. A decisão agora deverá se consolidar em apoio ao ex-secretário de Estado do governo Romeu Zema, Marcelo Aro, que é do Progressistas. As pesquisas atuais apontavam Cleitinho com média de 40% da preferência do eleitorado mineiro. Isso reflete na corrida eleitoral à presidência da República, já que Minas é o maior colégio eleitoral do país. De Brasília, Paulo Otarã.
2: O presidenciável Ronaldo Caiado, do PSD, participou nesta quarta-feira de uma reunião com representantes da Associação Brasileira de Emissoras de Rádio e Televisão e da Associação Nacional de Jornais, em Brasília. Ao fim do encontro, o candidato concedeu entrevista coletiva à imprensa, quando respondeu a perguntas sobre inteligência artificial, soberania nacional e segurança pública. Questionado sobre o uso da inteligência artificial, Caiado defendeu uma regulamentação que puna o uso indevido da tecnologia sem comprometer o desenvolvimento de soluções nacionais.
3: O mau uso da plataforma deve ser duramente punido. Agora, você querer penalizar a inteligência no sentido de produzir aplicativos que facilitem a vida da pessoa, a melhoria da saúde das pessoas, da educação, da segurança pública, do desenvolvimento de tecnologias, ou o Brasil quer ficar apenas importando chips produzidos lá fora?
2: Durante a coletiva, o presidenciável também comentou os impactos das tarifas impostas pelos Estados Unidos sobre produtos brasileiros e afirmou que pretende priorizar o diálogo diplomático e fortalecer as relações comerciais internacionais.
4: O Brasil hoje é dominante em várias áreas com aquilo que a natureza nos deu, como hoje a riqueza em termos de energia renovável, combustível renovável, água doce, terras raras pesadas e também minerais críticos. E uma agricultura cada vez mais pujante para alimentar também quase 1 bilhão de pessoas fora do Brasil. É assim que se discute o Brasil e é assim que se discute a soberania do Brasil.
2: Na área da segurança pública, Caiado defendeu o endurecimento das penas para crimes como feminicídio e pedofilia, e apresentou propostas para ampliar a proteção às vítimas. Governador de Goiás, em segundo mandato, Ronaldo Caiado é o candidato do PSD à presidência da República nas eleições de outubro. A chapa é composta por Gilberto Kassab, presidente nacional do PSD, ex-prefeito de São Paulo e ex-ministro das cidades, como candidato a vice-presidente. Reportagem Juline Pogorzelski e Bianca Mingotti. Locução Juline Pogorzelski.
5: A Defesa Civil do Rio Grande do Sul emitiu diversos alertas nesta quarta de perigo de inundações e deslizamentos, em razão das chuvas que castigam o estado desde a última segunda. O órgão indica perigo de deslizamentos nas cidades de Três Coroas, que fica no Vale dos Sinos, e Caxias do Sul, localizada na Serra Gaúcha. Além disso, 6 rios estão acima da cota de inundação em 9 municípios do estado. Os dados são do Serviço Geológico Brasileiro e foram atualizados às 18 horas desta quarta-feira. Os rios que apresentam alta são o Caí, o Sinos, o Jacuí, o Gravataí, o Taquari e o Rio Uruguai. As cidades afetadas são Sebastião do Caí, São Leopoldo, Dona Francisca, Gravataí, Encantado, Estrela, Lajeado, Itaqui e Uruguaiana. Ainda conforme a Defesa Civil do Rio Grande do Sul, 85 municípios tiveram danos em razão dos temporais que atingiram o estado nos últimos dias. O balanço contabiliza 5 feridos e 149 desalojados em 18 cidades. O número de pessoas em abrigos dobrou nesta quarta. São 779 em 9.

0: 9 municípios, distribuídos em diversas regiões do estado. O tempo deve dar uma trégua até sexta, quando a chuva retorna com intensidade no estado. A previsão indica temporais até domingo. Produção e reportagem, Christian Costa.
1: O governo federal anunciou um plano de R$1,3 bilhão para enfrentar os impactos previstos do fenômeno El Niño nos próximos meses. O pacote reúne ações de segurança alimentar, saúde, monitoramento, fiscalização ambiental e prevenção a incêndios, além da compra de milho e arroz para reforçar os estoques públicos. Essa estratégia será coordenada por uma sala de situação formada por 24 ministérios e órgãos federais. Ao detalhar o plano, a ministra-chefe da Casa Civil, Miriam Belchior, explicou que o governo identificou o risco de quebra de safra em algumas regiões do país e, por isso, definiu medidas específicas para reduzir os impactos sobre a produção agrícola.
2: Ampliando nosso estoque de arroz e de milho, né, medida que nós vamos adotar, porque com essas chuvas há risco de quebra na safra de arroz no Rio Grande do Sul e de milho. 180 mil toneladas também, por eventualmente risco de quebra de safra.
1: Segundo o governo, os efeitos do El Niño serão diferentes em cada região. A previsão é de seca no norte e nordeste, atraso das chuvas no centro-oeste e sudeste e volumes acima da média no sul, aumentando o risco de enchentes e deslizamentos. O plano também prevê monitoramento permanente das cadeias de abastecimento, da logística, da geração de energia e do nível dos rios. Ainda durante a apresentação, Miriam afirmou que as áreas com maior risco de incêndios florestais receberão reforço de recurso, equipes e equipamentos.
2: Mais recursos naquela área para combater se aparecer o incêndio. Então a gente botou mais veículos lá, duas vilas operacionais, 19 helicópteros, 18 aviões, inclusive de lançamento de água, e aviões também de transporte, né? Com isso, a gente, com mais os brigadistas que a gente tem, mais os que os estados montaram, nós temos uma estrutura para enfrentar esse risco que está colocado.
1: Do total anunciado, R$998 milhões serão destinados a ações de abastecimento de alimentos, segurança alimentar, saúde e monitoramento. Outros R$337 milhões serão aplicados em fiscalização ambiental e prevenção e combate aos incêndios florestais. De Brasília, Yuri Hudson.
3: O grupo de trabalho criado pela Comissão de Assuntos Econômicos para acompanhar as investigações sobre o escândalo do Banco Master retoma as atividades a partir da próxima semana, mas os senadores não pararam, fizeram rodízio durante o recesso, atuando em três frentes: a cobrança de informações, a realização de audiências e a apresentação de mudanças na legislação financeira futura. O senador Isalci Lucas defende a continuidade do que começou a ser investigado, considerando os prejuízos correlatos, e é claro que se refere diretamente a Brasília e ao BRB, que é o banco daqui.
4: Nós temos para receber em torno de 3 bilhões, que nós também teríamos que aplicar essa receita na saúde, na educação, na segurança, e não para cobrir o roubo.
3: Durante as oitivas foi ouvido o presidente do Banco Central, Gabriel Galípolo, que defendeu a atuação da instituição no caso Master e sentenciou que o BC agiu rápido, estancando que poderia demorar um pouco mais e provocar uma crise maior. Movimentações financeiras atípicas desde 2022 foram confirmadas pela Comissão de Valores Mobiliários, que enfrenta limitações de pessoal e de orçamento para conduzir as apurações como deveria ser. Para o presidente da Comissão de Assuntos Econômicos, senador Renan Calheiros, esclarecer tudo é uma obrigação do parlamento para com a sociedade.
5: Nós estamos retirando o sigilo e deixaremos o sigilo apenas para aquilo que for sigiloso na forma da lei e não para auditoria. Não sei por que o próprio tribunal decreta sigilo sobre uma auditoria que ele próprio fez.
3: As falhas identificadas até agora originaram três projetos que alteram as regras relacionadas ao Fundo Garantidor de Crédito, que aumentam o controle sobre a venda de títulos bancários em plataformas de investimento e que endurecem as penas para fraudes no sistema financeiro. A punição pode chegar até 12 anos de reclusão. De Brasília, Paulo Otarã. Os cofres da União não irão socorrer o BRB, envolto em crise financeira após ser partícipe do escândalo do Banco Master. Ao ser questionado sobre eventual

0: posição e sobre atender pedido de socorro feito pela governadora do DF, Celina Leão, o ministro da Fazenda, Dário Durigan, foi direto e objetivo. Não haverá socorro e nem mão amiga para o BRB vencer esse momento duro.
1: O BRB recebeu papel que não valia nada. O meu caso aqui do governo federal, nós não temos nada que ver com o BRB. O BRB ele é um banco cujo acionista principal é o governo do DF, que dilapidou o patrimônio, seja do DF, seja do banco. Atual governador entrou com uma ação no Supremo, dizendo a União tem que vir me ajudar. E aí eu disse no Supremo, de jeito nenhum. Isso aí é um problema do DF.
0: O secretário do Tesouro Nacional, Antônio Seron, não assumiu ser esta uma decisão política, mas deu a entender que há uma recomendação para fazer apenas o que for possível, sem se envolver, sem se comprometer.
2: É uma questão que está restrita, né, ao governo do Distrito Federal, então, claro, o governador tem dialogado conosco, naquilo que nós temos condições de dar apoio, tem questões que são até administrativas, aval para cessão de carteiras de operações de crédito que tem aval da União, outras questões regulatórias que podemos, em alguma medida, dar um apoio, mas a questão de intervenção, de qualquer socorro.
0: O STF questionou o Banco Central há cerca de 10 dias sobre eventual risco sistêmico ao país, caso não consiga ser evitada a liquidação do BRB. Segundo o ministro da Fazenda, cabe ao Banco Estatal Regional convencer os bancos privados de que sua situação é viável, com uma operação de crédito garantida com os fundos constitucionais que o próprio Distrito Federal possui, e assumir a validade deles. De Brasília, Paulo Otarã.
3: O Ibovespa fechou o último pregão aos 173.885 pontos, após queda de 0,75%. O principal índice da Bolsa Brasileira foi pressionado pela desvalorização das ações do setor bancário em um dia marcado pela alta dos juros futuros e pela repercussão dos resultados de instituições financeiras. As ações da Petrobras, favorecidas pela desvalorização do petróleo, ajudaram a amenizar as perdas do mercado. Os investidores também permaneceram atentos à decisão de juros do Federal Reserve, o Banco Central dos Estados Unidos e ao cenário político brasileiro. Reportagem Sofia Muniz. O dólar fechou o último pregão, cotado a R$ 5,10, após queda de 0,12%. A moeda norte-americana recuou em meio à alta dos preços do petróleo, fator que favoreceu o desempenho do real no mercado de câmbio. Os investidores também acompanharam a expectativa pela decisão de juros do Federal Reserve, o Banco Central dos Estados Unidos. Os dados são da Investing.com. Reportagem Sofia Muniz.
4: R$ 178,92 por segundo. Foi nesse ritmo com que cresceram os gastos dos governos federal, estaduais, distrital e municipais no Brasil em 2026. O levantamento teve como base a plataforma Gasto Brasil, que contabilizou R$ 3,2 trilhões nos 207 dias transcorridos até quando a marca foi atingida na segunda-feira, dia 27 de julho. Desenvolvida pela Confederação das Associações Comerciais e Empresariais do Brasil, em parceria com a Associação Comercial de São Paulo, o painel apresenta os gastos públicos primários de todas as esferas de governo, ou seja, aquilo que foi realmente pago pelas administrações públicas. Alfredo Cotaiti Neto, presidente da CACB, alertou para a necessidade urgente de uma reforma fiscal nas contas do país.
5: Esta conta também não é nossa. Nós lançamos o Gasto Brasil, onde mostra que o governo está gastando mais do que arrecada. É o desequilíbrio das contas públicas. Nós temos que trabalhar para falar para o governo: corte de gastos já. Equilíbrio nas contas. É isso que o povo está pedindo.
4: De forma acessível, integrada e gratuita, o sistema fornece informações das despesas de diferentes áreas de todos os poderes. Os indicadores contabilizam automaticamente informações a partir de base de dados da Secretaria do Tesouro Nacional ao longo do ano. Cláudio Queiroz, coordenador do Gasto Brasil e consultor da CACB, destaca que o objetivo é ampliar a transparência das contas públicas brasileiras e facilitar a tomada de decisões baseada em evidências e não fazer uma análise qualitativa desses gastos.
6: É uma ferramenta que ela vem para unificar informações, ela vem de base oficial, uma base oficial, onde nós pegamos uma informação específica e trazemos numa informação um pouco mais clean, para que qualquer cidadão consiga entrar e navegar no nosso Gasto Brasil para poder visualizar como está o governo federal, os estados, o município que ele reside,
4: Nesse ritmo de gastos, segundo a análise da instituição fiscal independente do Senado, o Brasil deve completar o 13º ano consecutivo com déficit primário nas contas públicas. Isso significa que, mesmo sem contabilizar o pagamento dos juros das dívidas para investidores, o país fecha o ano com mais despesas do que receitas. Para Marcos Pestana, diretor executivo da IFE, esse é um cenário preocupante.
7: Isso traz preocupações enormes, porque a dívida pública brasileira cresce em ritmo de bola de neve, apontando para um percentual proporcional ao PIB, riquezas geradas pela sociedade brasileira num ano, muito preocupante para um país emergente.
4: Como resultado de uma parceria entre a CACB e a Confederação da Agricultura e Pecuária do Brasil, o painel Gasto Brasil, em funcionamento desde 2025, será lançado nacionalmente em solenidade na Câmara dos Deputados. A iniciativa busca potencializar a divulgação das informações e estimular o debate sobre responsabilidade fiscal. O evento está marcado para o dia 11 de agosto, quando serão divulgadas novas funcionalidades na plataforma, com recortes econômicos, valores mais detalhados por população e índice de qualidade da informação. Reportagem Álvaro Couto. As despesas públicas primárias dos estados da região Nordeste somaram 200 bilhões de reais entre 1º de janeiro e 29 de julho de 2026, segundo a plataforma Gasto Brasil, desenvolvida pela Confederação das Associações Comerciais e Empresariais do Brasil, em parceria com a Associação Comercial de São Paulo. O valor representa um gasto de cerca de R$ 3.700 por cada um dos 54 milhões e meio de habitantes da região e 13,2% do total de receitas geradas pelos 9 estados nordestinos em 2025. Em Alagoas, as despesas públicas alcançaram 11 bilhões e 600 milhões de reais no período. Kennedy Calheiros, presidente da Federação das Associações Comerciais do Estado, exalta a transparência propiciada pelo painel.
8: Nós podemos interferir e sugerir, através dessa plataforma, aonde é que é necessário os investimentos necessários dos gastos públicos para que o nosso país continue a crescer, porque não aguentamos mais ficar estagnado, andando de lado. E a segunda, que é muito bem-vinda, que é a transparência. Nós sabemos quanto custa cada coisa.
4: Já na Bahia, onde as despesas somaram 48 bilhões,

0: E a segunda, que é muito bem-vinda, que é a transparência. Nós sabemos quanto custa cada coisa.
1: Já na Bahia, onde as despesas somaram 48 bilhões de reais, Henriette Cedrais, presidente do Conselho da Mulher Empreendedora e da Cultura na Federação das Associações Comerciais e Empresariais da Bahia, lembra que o Gasto Brasil não é a única iniciativa voltada à responsabilidade fiscal.
2: Para conter esse excesso de gastos, o sistema CACB, há muito tempo, desenvolveu também uma outra ferramenta importantíssima, que é o Observatório Social. Exitoso em muitas associações comerciais, que evitam os exageros nas licitações, compras, na entrega de produtos, o que dá uma demonstração também de comprometimento com os gastos do dinheiro público.
1: Por sua vez, Felipe Mussalem, presidente da Federação das Associações Empresariais do Maranhão, estado com despesas públicas na casa dos 22 bilhões de reais, parabeniza o caráter educativo do Gasto Brasil.
3: Muita gente no Brasil, infelizmente, não entende da carga tributária, não sabe tudo o que a gente paga enquanto cidadãos, pensa que apenas empresários pagam impostos, e a melhor forma da gente fazer isso é através da conscientização, é mostrando para essas pessoas para onde vai o dinheiro delas.
1: Completam a lista dos gastos públicos estaduais no Nordeste, o Ceará, com aproximadamente 29 bilhões de reais, Pernambuco, com mais de 33 bilhões de reais, a Paraíba, com 15 bilhões e meio de reais, o Piauí, com cerca de 15 bilhões, o Rio Grande do Norte, com 14 bilhões e meio de reais, e Sergipe, com 11 bilhões e 700 milhões de reais. Essas e outras análises passarão a integrar o painel Gasto Brasil a partir de 11 de agosto, quando serão lançadas na Câmara dos Deputados as novas funcionalidades da plataforma, desenvolvida em parceria entre a CACB e a Confederação da Agricultura e Pecuária do Brasil. As novidades incluem recortes econômicos, detalhamento dos gastos por habitante, índice de qualidade das informações e novos indicadores para ampliar a transparência das despesas públicas. Reportagem Álvaro Couto.
4: O governo federal decidiu antecipar o acionamento de 5 usinas termoelétricas movidas a gás e óleo diesel para reforçar o sistema elétrico a partir de 1º de setembro. A medida foi aprovada pelo Comitê de Monitoramento do Setor. A antecipação, no entanto, terá impacto no bolso do consumidor. A estimativa é de um custo extra de R$4,750 bilhões, que será repassado às contas de luz, como explica o gerente de transição energética das regiões carboníferas do Instituto Araiara, John Verdig.
5: Nós sabemos que uma das coisas que mais pesa hoje no bolso do brasileiro é o pagamento da fatura de energia elétrica, a conta de luz. Então, esse valor vai direto para a conta de luz, ou seja, né, via encargos setoriais, o custo de disponibilidade que essas térmicas cobram, mesmo quando não geram, mesmo quando não estão acionadas, mas estão disponíveis. E nós, consumidores, seguimos pagando por uma decisão que prioriza segurança de caixa de poucas empresas, e isso não é segurança energética.
4: Além disso, como as usinas utilizam combustíveis fósseis, a medida também deve elevar as emissões de gases de efeito estufa.
5: Contribui muito com a piora dos níveis de qualidade do ar nos territórios onde estão instalados, inclusive com o aumento de doenças respiratórias, comprovadas isso pela Organização Mundial de Saúde. E esses contratos que teriam início escalonados lá para dezembro de 2026 e janeiro de 2028 já arrancam agora em setembro deste ano e terão o seu prazo estendido. Ou seja, o compromisso do sistema elétrico com os fósseis se prolonga além do inicialmente planejado, na contramão da meta brasileira de descarbonização apresentada na COP, inclusive na COP30, que se realizou ano passado aqui no Brasil. O que precisa ficar claro? Que o LRECAP é o leilão das emissões, conforme denominado pelo Instituto Internacional Araiara. Se contratou 90 termoelétricas a gás, 3 termoelétricas a carvão mineral. Faziam 11 anos que nós não tínhamos contratação de térmicas a carvão pelo governo brasileiro. Então, o maior retrocesso climático do sistema elétrico brasileiro.
4: Segundo o Ministério de Minas e Energia, a decisão leva em conta os possíveis impactos do El Niño sobre a geração de energia, além das incertezas no mercado internacional de combustíveis. Mais especialistas criticam a decisão e apontam a necessidade de investimentos em fontes renováveis para ontem. Produção e reportagem, Felipe Medeiros.
6: A ampliação das margens de preferência nas compras públicas pode fortalecer a competitividade da indústria brasileira e

0: impulsionar a política industrial do país. É o que destaca a sexta edição do Radar da Indústria, boletim publicado pela Confederação Nacional da Indústria, a CNI. A norma permite que o poder público dê preferência a produtos fabricados no Brasil em relação aos importados, mesmo quando o item nacional custar até 10% mais. Para a compra de produtos tecnológicos nacionais, a margem de preferência pode chegar a 20%. O analista da CNI, Rodrigo Cury, explica que o mecanismo já existia, mas a nova resolução amplia sua abrangência para todos os produtos credenciados no Catálogo de Credenciamento de Fornecedores Finame do BNDES.
1: Essa medida potencializa a demanda, ela cria um potencial de mercado para produtos nacionais de mais alta complexidade, que, por terem cadastro no Finame, ela já tem uma gama de fornecedores nacionais, então estimula a produção nacional.
0: Segundo estimativas do governo, cada R$1 milhão direcionados à compra de produtos fabricados no Brasil em substituição às importações pode gerar entre 7 e 10 postos de trabalho. O governo também projeta um aumento da arrecadação tributária decorrente da expansão da produção nacional. O Radar da Indústria destaca ainda a ampliação dos recursos da Nova Indústria Brasil. O Plano Mais Produção, principal instrumento de financiamento da política industrial, recebeu um novo aporte de R$140 bilhões, elevando para R$750 bilhões o volume total de recursos disponibilizados até o fim de 2026. Embora considere positivo o reforço anunciado, Cury ressalta que a consolidação da política industrial depende da continuidade desses investimentos.
1: São projetos que têm longa maturação, eles demoram para trazer os resultados, né, em termos de produtos industriais, em termos de retorno de renda. Então, é importante criar um ambiente em que esses recursos possam ser constantemente providos para a indústria, não tem uma variação muito grande desses recursos.
0: Por fim, o boletim destaca o avanço do projeto de lei que institui o marco legal da política industrial. A proposta foi aprovada pela Câmara dos Deputados e segue para análise do Senado. O texto estabelece que cada governo deverá apresentar uma política industrial com objetivos, metas e indicadores mensuráveis. Segundo o analista da CNI, a aprovação do marco legal pode transformar a política industrial em uma política de Estado, reduzindo as descontinuidades que historicamente marcaram o setor. Reportagem Paloma Custódio.
2: O prazo para renegociar dívidas bancárias pelo Desenrola 2.0 foi prorrogado até o dia 31 de agosto. A decisão do Ministério da Fazenda dá mais de um mês para que os consumidores regularizem pendências financeiras junto às instituições participantes, sem mudanças nas regras do programa. Podem abrir pessoas com renda mensal de até 5 salários mínimos que tenham dívidas de cartão de crédito, cheque especial ou crédito pessoal contratadas até 31 de janeiro deste ano e com um atraso entre 90 dias e 2 anos. As negociações são feitas diretamente pelos bancos participantes e podem oferecer descontos de até 90%, além de opções de parcelamento conforme a política de cada instituição. O governo afirma que a prorrogação não terá custo adicional para os cofres públicos e pretende facilitar tanto a regularização financeira quanto ao acesso ao crédito, com informações da Agência Brasil. Reportagem Sofia Muniz.
3: O Ministério da Saúde ampliou a recomendação da vacinação contra os sarampos nos municípios de São Paulo, Guarulhos e São Bernardo do Campo. A imunização será oferecida para todas as pessoas de 6 meses a 59 anos durante a campanha de multivacinação, entre os dias 3 de agosto e 1º de setembro. A medida foi adotada após a identificação de uma cadeia de transmissão do vírus nas 3 cidades. Para garantir o atendimento da população, O governo federal reforçou o envio de vacinas. Neste ano, mais de 7,2 milhões de doses da tríplice viral já foram distribuídas aos estados e municípios e cerca de 2,9 milhões foram aplicadas em todo o país. A vacina é gratuita e está disponível pelo Sistema Único de Saúde. Além do esquema regular, o Ministério da Saúde recomenda a chamada dose zero para crianças de 6 a 11 meses em locais onde há circulação do vírus, aumentando da proteção desse grupo, que é mais vulnerável às formas graves da doença. Em 2026, o Brasil confirmou 14 casos de sarampo. Desses, 11 fazem parte de um surto em investigação, com registros na capital paulista e em São Bernardo do Campo. Segundo o Ministério da Saúde, manter a caderneta de vacinação em dia é a principal forma de prevenir a doença e evitar novos surtos. As informações são do Ministério da Saúde. Reportagem Viviane Bessa.
4: A 21ª rodada do Brasileirão foi perfeita para o líder Palmeiras. Além de vencer o Vitória fora de casa por 4-0, o Verdão viu o vice-líder Flamengo tropeçar contra o Internacional no Beira-Rio por 1-1. A distância entre os times passou para 8 pontos, com os cariocas tendo um jogo a menos. O técnico do Flamengo, Leonardo Jardim, deixou clara a preocupação com o time rubro-negro sofrer gols todos os jogos.
5: Tivemos uma performance até o jogo do Curitiba, não é? Depois tivemos um grupo a treinar durante 30 e tal dias e tivemos outro grupo que esteve de fora, treinando com outros treinadores, com outras ideias, com outros comportamentos e chegaram agora. E depois da chegada dos grupos, nós ainda não conseguimos afinar, porque também não tivemos treinos, foi 10 dias com 3 jogos, ou uma semana com 3 jogos. Por isso temos que aproveitar o máximo agora este tempo que temos para voltar outra vez a acertar um pouco aquilo que é o grupo na sua totalidade, de forma que as ações sejam melhor interpretadas e também que a qualidade do jogo volte àquilo que fizemos numa primeira fase, quando tínhamos o grupo todo.
4: Em um duelo direto na luta contra o rebaixamento, o Mirassol superou o Remo em casa por 2-1 e vai terminar a rodada fora do Z4. Já o Fluminense enfrentou o Bahia e ficou no empate em 0-0 no Maracanã, num jogo com poucas emoções. Nesta quinta-feira, Corinthians e Atlético Paranaense se enfrentam em São Paulo. E Curitiba e Cruzeiro jogam no Couto Pereira. Esses dois jogos fecham a rodada, já que 4 partidas foram adiadas e não tem nova data para acontecer. Com informações do Brasileirão, Daniela Esperon. Os dois brasileiros que atuaram nesta quarta-feira fizeram o dever de casa e garantiram a classificação para as oitavas de final da Copa Sul-Americana. O Vasco superou o Independiente Medellín da Colômbia em casa por 1-0, gol marcado por Thiago Mendes. Essa foi a primeira vitória do técnico português Pedro Emanuel, depois de uma derrota e 2 empates nos jogos anteriores. O treinador analisou o resultado e a classificação.
6: Fizemos, acima de tudo, um jogo muito, muito competente. Início de jogo é normal, quando não ganhamos algum tempo, que haja alguma insegurança, que haja alguns momentos até de alguma dúvida, principalmente quando se erra. Mas a equipa foi muito forte nesse sentido. A equipa soube recuperar, já mostrou reação. Foram mais 2 ou 3 na primeira parte, mais 7 na segunda. São 100 minutos, tem muito tempo e o jogo nós temos que o saber gerir, principalmente a nível mental. Fomos crescendo com o jogo, os números mostram isso. Fomos superiores a uma equipa que veio da Libertadores. Portanto, não era uma equipa qualquer, uma equipa com qualidade.
4: Na próxima fase, o Gigante da Colina vai enfrentar o Olímpia do Paraguai, com a decisão da vaga sendo em Assunção. Já o Red Bull Bragantino superou o Sporting Cristal do Peru por 1-0 em Bragança Paulista e também se garantiu nas oitavas, já que na ida os times empataram em Lima por 1-1. O Massa Bruta pega o Atlético Mineiro na próxima fase. A quarta-feira também definiu o adversário do Botafogo nas oitavas. O Glorioso vai enfrentar o Cienciano do Peru, time que goleou o Lanús da Argentina e reverteu o resultado negativo da partida de ida. O último brasileiro a entrar em campo pela repescagem da Sul-Americana é o Grêmio. O time gaúcho recebe o Bolívar da Bolívia dentro da arena nesta quinta-feira às 19h. Os bolivianos têm a vantagem do empate após a vitória de 3-2 no jogo de ida. Quem se classificar desse duelo vai pegar o São Paulo nas oitavas de final. Com informações da Copa Sul-Americana, Daniela Esperon.
7: Em um mundo repleto de vídeos falsos e produzidos por inteligência artificial, qualquer deslize no meio jurídico pode prejudicar o réu. Foi o que aconteceu no caso do julgamento do jogador do Internacional Vitor Gabriel no Superior Tribunal de Justiça Desportiva, STJD. A defesa do atleta inseriu um áudio que acreditava ser o do VAR do jogo entre Inter e Cruzeiro. A sonora era falsa e foi baixada de um perfil de anedotas. O caso acendeu alerta de advogados que trabalham na esfera eleitoral, já que o ambiente político está carregado de manipulações produzidas por IA. Advogado criminalista e mestre em direito constitucional, Joaquim Pedro de Medeiros, explica que a justiça eleitoral avalia situações por três ângulos. O primeiro é o criminal.
8: Quando você junta uma prova evidentemente falsa dentro de um processo para alterar o resultado da ação judicial, isso pode configurar crime no âmbito do Código Penal. Um outro ângulo também que a justiça eleitoral vai analisar é que isso caracteriza má-fé processual. E má-fé processual, ela importa na imposição de pena por litigância de má-fé à parte que deu causa. Então, nesse caso, a responsabilização é da parte representada pelo advogado e ela pode ser multada.
7: O terceiro ângulo a ser avaliado pelo TSE, em caso de juntada de provas falseadas, é a sujeição do advogado ao Conselho de Ética da OAB.
8: Também no Código de Ética da Advocacia, ao advogado é vedada essa conduta de fazer juntar documentos ou evidências que sejam falsas, vídeos, documentos que não correspondam com a realidade. E isso pode dar ensejo à abertura de processo ético-disciplinar perante a Ordem dos Advogados do Brasil. Então, a Justiça Eleitoral pode determinar o encaminhamento desse processo à Ordem dos Advogados do Brasil para que ela analise a possível falta ética aí do advogado.
7: No caso do jogador Vitor Gabriel, a auditora Aline Jataí admitiu que mudou sua posição no julgamento quando se deparou com um áudio falso. O voto dela fez com que o atleta recebesse a pena de 6 meses afastado dos gramados, em vez da punição de 6 jogos para a qual o julgamento caminhava. 6 meses é o tempo estimado para a recuperação do jogador do Cruzeiro, Gabriel Peck. De Brasília, Alan Barbosa.
2: A saca de 60 quilos da soja abre esta quinta-feira, 30 de julho, em queda nos principais mercados do Paraná. No mercado paranaense, o grão recua 0,73%, com a saca negociada a R$ 139. Em Paranaguá, a baixa também é de 0,73%, levando a cotação para R$ 146,81. O trigo apresenta comportamentos distintos entre os estados produtores. No Paraná, a tonelada do cereal é comercializada a R$ 1.405,86 após queda no preço. Já no Rio Grande do Sul, o produto registra alta e é vendido a R$ 1.334,69 por tonelada. Os dados são do CPEA. Reportagem Sofia Muniz. Café Arábica abre esta quinta-feira, 30 de julho, com queda de 1,13%. A saca de 60 quilos é negociada a R$ 1.761,96 na cidade de São Paulo. O café Robusta também registra baixa. A saca é comercializada a R$ 1.079,57 após recuo de 3,09%. O açúcar cristal apresenta alta de 0,58% na capital paulista, onde a saca de 50 quilos é vendida a R$ 92,93. Em Santos, o produto também registra valorização de 0,03%, com cotação de R$ 106,53. Já a saca de 60 quilos do milho é negociada a R$ 65,33 após alta de 0,17%. Os dados são do CPEA. Reportagem Sofia Muniz. O preço da arroba do boi gordo abre esta quinta-feira, 30 de julho, com queda de 0,09%. Em São Paulo, a arroba é negociada a R$ 347,40. No mercado mercado do frango, os preços seguem em leve baixa. O quilo do frango congelado é vendido a R$ 7,15, enquanto o frango resfriado custa R$ 7,16. Já a carcaça suína especial registra alta nos atacados da Grande São Paulo, onde o quilo é comercializado a R$ 8,22. Entre os estados pesquisados, o suíno vivo apresenta queda em Santa Catarina, com o quilo negociado a R$ 4,77. Os dados são do CEPEA. Reportagem Sofia Muniz.
9: Previsão do tempo para quinta-feira, 30 de julho de 2026.

0: Em Goiânia, Goiás, o dia vai ser de céu claro, mas as nuvens aparecem pela manhã. Os termômetros registram mínima de 16 e máxima de 33 graus. A umidade relativa do ar gira em torno de 60 a 20%. Brasília, capital federal, apresenta céu encoberto. A temperatura mínima é de 14 e a máxima de 30 graus. A umidade relativa do ar é de 70 a 20%. Região Nordeste. Fortaleza, Ceará, vai ter uma quinta-feira predominantemente de céu claro. A temperatura marca mínima de 26 e a máxima de 30 graus. A umidade relativa do ar vai de 90% a 50%. Ceará, Mirim, Rio Grande do Norte. Sopra velhinhas diante de um céu com muitas nuvens, principalmente nos períodos da manhã e da noite. A temperatura mínima é de 21 e a máxima de 31 graus. A umidade do ar varia de 90% a 45%. Região Norte. Em Manaus, Amazonas, a quinta-feira vai ser de céu nublado, mas sem previsão de chuva. A temperatura mínima é de 26 e a máxima de 35 graus. A umidade do ar é de 90 a 30%. Porto Velho, Rondônia, tem previsão de céu encoberto. A temperatura mínima é de 24 e a máxima de 35 graus. A umidade relativa do ar é de 90 a 30%. Região Sudeste. Em São Paulo, capital paulista, a previsão é de céu encoberto. Os termômetros registram mínima de 15 e máxima de 23 graus. A umidade relativa do ar vai de 100 a 60%. Curvelo, Minas Gerais, comemora aniversário nesta quinta-feira sob céu encoberto. A temperatura mínima é de 15 e a máxima de 31 graus. A umidade relativa do ar é de 70 a 20%. Região Sul. Em Florianópolis, Santa Catarina, a quinta-feira vai ser de céu encoberto, sem previsão de chuva. Os termômetros registram mínima de 14 e máxima de 20 graus. A umidade relativa do ar oscila entre 90 e 70%. Em Porto Alegre, Rio Grande do Sul, a previsão aponta para céu encoberto. Os termômetros registram mínima de 14 e máxima de 20 graus. A umidade relativa do ar fica entre 100 e 70%. Você ouviu a previsão do tempo para esta quinta-feira, 30 de julho de 2026. Com informações do Instituto Nacional de Meteorologia, Vladimir Filippin.
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0: CCP FM informa a hora certa.
1: 8h40.

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1: Querido amigo, hoje temos como propósito estudarmos mais um texto do livro de Apocalipse. Vamos estudar o capítulo 9, que nos revela mais uma parte do conteúdo do sexto selo do livro que Jesus, o Cordeiro de Deus, abriu, revelando os planos eternos de Deus, o nosso Pai. Vamos estudar hoje Apocalipse 9, 1 a 21. Depois do quarto anjo tocar a sua trombeta e os corpos celestes escurecerem, passou uma águia avisando sobre as últimas três trombetas. Ela clamou: "Ai, ai, ai dos que moram na terra." As últimas três trombetas são os três ais. Vamos então tratar nesse programa sobre esses dois primeiros ais, isto é, a quinta e a sexta trombeta. Esses ais, ou essas trombetas, são os juízos de Deus derramados sobre os habitantes da terra, certamente derramados sobre os ímpios, aqueles que consideraram a terra o seu lar e quiseram ganhar esta vida. O título que podemos dar a esse capítulo é O Sétimo Selo, a Quinta e a Sexta Trombeta. Eu repito, com base então no capítulo 9 de Apocalipse, versículos 1 a 21, o título é O Sétimo Selo, a Quinta e a Sexta Trombeta. Querido amigo, que lembramos no programa passado, onde nós estudamos a abertura do sétimo selo, cujo conteúdo são as sete trombetas. E devemos lembrar o seguinte: dessas sete trombetas, já estudamos quatro delas. Mas lembramos também que, ao abrir o sétimo selo, houve silêncio no céu. Contrastando com o quê? Contrastando com aquele grande e maravilhoso coral em louvor e adoração ao Pai e ao Filho. Ao abrir o sétimo selo, foram descortinadas as sete trombetas, e quando for aberta a sétima trombeta, verificaremos que o seu conteúdo são as sete taças. Os selos, as trombetas e as taças, todas elas descrevem o curso final da ação divina. Todas essas figuras se encontram no final, como que contendo uma a outra, e essa outra contendo mais uma. Todas se encontram no final, porém, sob seus diferentes aspectos. É importante você vislumbrar essa imagem para que possa acompanhar a sequência dos acontecimentos narrados nesse e nos próximos capítulos de Apocalipse. Quando refletimos sobre, então, esses dois ais, ou sobre essas duas trombetas que estudaremos nesse capítulo, isto é, a quinta e a sexta trombeta que fazem parte desse sétimo selo, o princípio que extraímos das suas palavras se percebe nessa frase, resumo assim delineada. Preste bem atenção, eu vou repetir depois para que você possa anotar. O juiz de Deus será derramado contra todos os que andam impiamente diante dele. Eu repito então, o juízo de Deus será derramado contra todos os que andam impiamente diante dele. E nesse capítulo, encontramos três manifestações do juízo de Deus. A primeira manifestação do juízo, para entendermos, precisamos de três esclarecimentos. O juízo de Deus se manifesta na abertura do sétimo selo. Diante da pergunta que ecoou por todo o universo, foi achado apenas um ser digno de abrir o livro. Nesse livro estavam decretados os planos e os eventos pensados por Deus para quê? Para que se cumprissem todos eles no final dos tempos. O livro aberto por Jesus Cristo, o único digno desse privilégio, revelou-nos que toda impiedade será castigada. Enquanto os filhos de Deus forem preservados, aqueles que não obedeceram a Deus, esses sofrerão consequências eternas por seus atos e crenças. Os selos e o sétimo selo, capítulo 6, 1 a 17 e 8 a 1. No capítulo 6, vimos a abertura dos seis selos. Depois da interrupção do capítulo 7, o sétimo selo foi aberto no início do capítulo 8, que vimos no programa passado, e o seu conteúdo são as sete trombetas. No capítulo 8, estudamos as quatro primeiras trombetas. E nesse capítulo 9, estudaremos a quinta e a sexta trombeta. A sétima trombeta só será estudada no capítulo 11, nos versos 15 a 19. Então, assim temos os sete selos e o sétimo selo, as sete trombetas e a sétima trombeta. E aí, na sétima trombeta, as sete taças. É importante reconhecermos essa estrutura para podermos entender bem o seu conteúdo. Cada sétima figura deu origem a mais sete figuras. Assim, o sétimo selo deu origem às sete trombetas. E a sétima trombeta dá origem às sete taças. E a sétima taça termina junto com a sétima trombeta e o sétimo selo, colocando então um ponto final nesses acontecimentos que formam o juízo divino contra os pecadores, contra todos os rebeldes e que não foram marcados com o sinal de Deus. Os selos mostram a igreja sofredora clamando por justiça, enquanto que as trombetas, elas mostram a misericórdia de Deus clamando ao mundo perdido, oferecendo-lhe mais uma oportunidade de arrependimento. A misericórdia divina foi recusada e assim a quinta e a sexta trombetas revelam o juízo divino. A segunda manifestação do juízo de Deus se verifica então no toque da quinta trombeta que nós vamos descrever no tormento sobre os ímpios, capítulo 9, versículos 1 a 21. Mas vamos estudar agora a quinta trombeta, capítulo 9, versículos 1 a 12. Três esclarecimentos com relação a esta quinta trombeta. A delimitação do juízo divino, versículos 1 a 4. João já viu uma estrela caindo do céu. Lembre-se lá do capítulo 8, versículo 10. Mas agora ele vê uma que já caiu. Essa estrela representa uma pessoa, pois recebe a chave do poço do abismo,

Agora ele vê uma que já caiu. Essa estrela representa uma pessoa, pois recebe a chave do poço do abismo. Estrelas são usadas na Bíblia, às vezes, para representar autoridades. Por exemplo, Números 24, Daniel 8, Mateus 24. Uma estrela caída seria uma pessoa de autoridade punida ou derrotada, conforme Isaías 14, 12. Quando Jesus demonstrou seu poder sobre os demônios, ele disse: "Eu vi a Satanás caindo do céu como um relâmpago." Em Apocalipse 12, presenciaremos a derrota de Satanás na batalha do céu, resultando na expulsão do diabo. Tudo sugere que a estrela caída aqui seja o próprio diabo, o próprio Satanás. A chave representa a autoridade, e aqui Satanás recebe autoridade sobre o poço do abismo. O diabo age dentro dos limites estabelecidos por Deus. Aqui, então, ele tem autoridade sobre as criaturas da região infernal, a região dos demônios. O destruidor é o rei do abismo. É do abismo que subirá a besta para perseguir e matar os servos de Deus. Mais tarde, esse abismo servirá como prisão para Satanás, conforme capítulo 20, versículos 1 a 3 e capítulo 20, versículo 7. No versículo 2, se diz que ele abriu o poço do abismo. Essa estrela traz trevas e não luz. Quando ele abre o poço do abismo, sobe tanta fumaça que escurece a terra. O trabalho do diabo sempre tem sido o de ocultar a luz de Deus, tentando manter o mundo nas trevas. E aqui ele abre o poço do abismo e o mundo se escurece. Ele traz as trevas do erro e da iniquidade para enganar os homens e mantê-los longe de Deus. Deus permite os homens serem castigados com engano e com as mentiras, consequências do próprio pecado. No verso 3, da fumaça saíram gafanhotos. Leitores do Antigo Testamento certamente entendem bem que gafanhotos são usados em pragas divinas. Esses gafanhotos da quinta trombeta não são insetos que devoram plantações, não. Eles recebem veneno como de escorpiões para atacar os homens. Serpentes e escorpiões representam o poder do diabo. O juízo divino contra os ímpios é um juízo contra aqueles que não foram selados pelo selo de Deus. Versículos 4 a 6. Foi dito a esses gafanhotos que não causassem dano à erva da terra, mas somente aos homens. Essa praga de gafanhotos, com seus ferrões venenosos, atingiria os homens, não as plantas. É interessante isso. Os gafanhotos são instruídos para não prejudicar nenhum tipo de planta. As vítimas deles são os homens, mas somente os homens que não pertencem a Deus. Os homens atingidos por essa praga são aqueles que vivem nas trevas, que seguem o diabo, que perseguem os fiéis. Os servos de Deus são protegidos. No verso 5, foi dado a eles também que não os matassem. O efeito desse castigo não é a morte, e sim o tormento. Durante 5 meses, mostrando que o período do castigo seria determinado e limitado por Deus. Essa praga não é a fatal, nem a final. Não causa morte, mas traz grande sofrimento aos ímpios. O veneno do escorpião causa dor intensa e ataca o sistema nervoso. Os opressores do povo de Deus sofreriam muita dor, mas não seriam mortos. Por enquanto, pelo menos. Versículo 6. Naqueles dias os homens buscarão a morte e não a acharão. Essa frase frisa a intensidade do sofrimento. A morte seria considerada um alívio. Mas os gafanhotos do abismo não receberam autoridade para matar, mas sim para causar um sofrimento terrível. Mesmo procurando a morte, os homens não conseguem escapar dessa praga terrível.
E nos versos 7 a 12, então,

0: temos uma descrição desses agentes do juízo divino. O aspecto desses gafanhotos era semelhante a de cavalos preparados para peleja. A descrição da aparência dos gafanhotos nos lembra de Joel capítulo 1, Joel capítulo 2. São opressores terríveis, inimigos fortes que vêm com uma força quase irresistível. Essa é a única vez que a palavra Stephanos no grego, isso é, coroa da vitória, aparece em relação aos ímpios. Em todos os outros casos, essa palavra mostra a vitória de Cristo ou dos santos. Aqui, os servos do diabo dão a impressão de serem vitoriosos, mas a própria linguagem sugere uma falsa vitória. Veja só, como que coroas parecendo de ouro. Os servos do inimigo podem imitar a vitória dos santos, mas jamais terão a vitória final. No versículo 8, eles tinham cabelo como de mulher. Qualquer explicação reconhece uma figura estranha, uma criatura estranha. Não são gafanhotos comuns. E os cabelos da mulher representam sua submissão, mas podem significar também a submissão dos gafanhotos a Satanás. Cabelos femininos sugerem também beleza, um aspecto mais suave que a aparência das outras características. Por quê? Porque o diabo usa coisas que parecem boas, inofensivas e até atraentes para conquistar a sua presa, mas depois ataca com astúcia e com força. Rosto de homem e dentes de leão. No versículo 9, diz que eles tinham couraças. Esses guerreiros do diabo são preparados para a guerra. Eles têm condições de se defenderem na batalha contra os homens, mesmo quando os homens resistem. No versículo 10, eles tinham uma cauda como de escorpiões e ferrão. Eles tinham poder para causar esse sofrimento. Esse versículo, então, repete as informações dadas nos versos iniciais. Os gafanhotos com ferrões de escorpiões causariam sofrimento durante 5 meses. Isto é um tempo determinado. E os seus nomes eram Abaddon, em hebraico, e Apolion, em grego. Parece que o anjo do abismo e a estrela caída, que recebeu a chave do poço do abismo, são essa mesma pessoa, isso é Satanás. O nome é dado em 2 idiomas e o sentido é o mesmo. Abaddon e Apolion, destruição ou destruidor. Esse versículo é o único Novo Testamento que usa essas palavras. Versículo 12. O primeiro ai passou, mas ainda vem mais 2 ais. O versículo 12 nos mostra, então, as últimas 3 trombetas que são chamadas de ais, anunciados pela águia, conforme o capítulo 8, versículo 13. O primeiro ai, a 5ª trombeta, passou. Acabamos de estudar. Nesse ai percebemos, então, o poder destrutivo do pecado, a arma principal do anjo do poço do abismo. Ainda aguardamos mais 2 ais, a 6ª e a 7ª trombeta. E aqui chegamos na 3ª manifestação do juízo de Deus, que estamos estudando no capítulo 9. Nos versículos 13 a 21, estudamos exatamente o toque da 6ª trombeta. 3 esclarecimentos com relação a esta 6ª trombeta ou a este 2º ai. A ordem para o início do juízo indica a sua universalidade. O 6º anjo tocou a trombeta e ouviu uma voz precedente dos 4 ângulos do altar de ouro que se encontra na presença de Deus. Ele anuncia esta 6ª trombeta, ou 2º ai, e as trombetas são respostas divinas às orações dos santos. Foi dito, então, ao 6º anjo, solta os 4 anjos que se encontram atados junto ao grande rio Eufrates. A voz do altar manda o anjo que acabou de tocar a trombeta agir. A destruição da 5ª trombeta veio de dentro. A 6ª trombeta anuncia o castigo que vem de fora. O rio Eufrates, de onde vieram os antigos inimigos de Israel, de Judá, representa a força militar de um poder invasor usado por Deus como instrumento de castigo. Deus tem o poder para usar a força militar de uma nação para castigar outra, como ele tem feito por muitas vezes ao longo da história. No versículo 15, foram soltados os quatro anjos que achavam-se preparados para a hora, o dia, o mês e o ano, para que matassem uma terça parte dos homens. O sexto anjo, então, obedece a ordem e solta os quatro anjos. E esses anjos estavam preparados para o momento exato determinado pelo Senhor. Os anjos foram soltos para castigar os perseguidores, quando Deus, então, dá a ordem. É Ele que determina. E as pragas que afetam essa terça parte são típicas das trombetas. E a quinta trombeta causou dor, mas não matou. Mas essa sexta trombeta trouxe a morte para uma terça parte, não para todos. Versículo 16, o número dos exércitos da cavalaria era de 20 mil vezes 10 milhares. É impressionante. Já temos observado que os números do Apocalipse são geralmente números simbólicos. O poder do perseguidor pode causar medo, mas não se compara ao poder de Deus que protege os seus servos. A descrição dos agentes da mortandade, versículos 17 até 29. As cores das couraças são provavelmente vermelho, azul, amarelo e apresentam a imagem aterrorizante do exército usado como instrumento de Deus para castigar os malfeitores. Os próprios cavalos são ferozes com poder para trazer julgamento. Por meio desses três flagelos, a saber, fogo, fumaça e enxofre, saíam da boca dos próprios cavalos. E aí foi morta o quê? Uma terça parte dos homens. Querido amigo, realmente, mesmo que procuremos visualizar esses cavalos dessa visão, percebemos a impossibilidade de serem literalmente cavalos. Eram algo maravilhoso demais para João tentar descrever, mas era uma mensagem do poder do exército enviado por Deus. A dureza do coração dos ímpios impediu o seu arrependimento. Versículos 20 e 21, terminando o capítulo 9, mostra que, mesmo tendo uma terça parte morrido, os outros que ficaram vivos não se arrependeram, se mantiveram duros contra Deus. Quero concluir, então, essa reflexão, mostrando que essas duas trombetas avisaram os perversos de alguns castigos que viriam. Mas, infelizmente, eles não se arrependeram. Ainda aguardamos a última trombeta, o terceiro ai. Mas antes de ouvir o sétimo anjo tocar a sua trombeta, veremos visões do intervalo. Mas isso veremos no próximo programa. Peço a Deus que possamos estar atentos para esses alertas de Deus e arrependidos para que possamos voltar a Ele. Que o Senhor te abençoe, um grande abraço e até o próximo programa.
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1: Bom dia. Incrível, né? O ministro Alexandre de Moraes é ministro do Supremo. Portanto, um juiz, um julgador. Só que ele acumula praticamente todos os cargos existentes no judiciário. Ele é relator de um inquérito que não teve Ministério Público, não teve a iniciativa do Ministério Público, portanto isso não existe, né? O ministro Marco Aurélio chama de inquérito do fim do mundo, né? Foi criado por Toffoli, quando era presidente, como se fosse um inquérito administrativo do desaparecimento da caneta do ministro na sala dele, né? Mas é aquele inquérito que botou todo mundo na prisão. Durante esse tempo, de um inquérito que não tem fim, o inquérito tem um prazo para terminar, esse já extrapolou o prazo, eu não sei quantas vezes já foi prorrogado, 7, 8 vezes, não lembro. Mas esse inquérito começou lá em 2019, se não me engano, já tem 7 anos. E aí, nesse inquérito, ele já foi acusador, parece que ele é promotor público de carreira. Ele já foi acusador, ele nunca foi defensor, e juiz não pode ser nem defensor nem acusador. Né? Para isso existe a promotoria e a advocacia. Foi julgador, foi relator, depois virou juiz de execuções criminais para alguns presos de sua preferência, como a Débora do Batom, por exemplo, que basta a tornozeleira não emitir mais sinal, ele está atento aqui em Brasília para cuidar.

0: que a Débora do Batom não fuja, né, em vez de ficar cuidando dos filhos em casa. E agora ele é também juiz eleitoral, porque ele determinou o seguinte: essa imagem de Bolsonaro e a voz de Bolsonaro na convenção do PL, né, fazendo uma saudação, pedindo que, reconfirmando que o filho é o seu candidato, etc., né, ele agiu como juiz de execuções criminais e como juiz eleitoral ao mesmo tempo. Execuções criminais, ele disse: Bolsonaro, confirme ou não, se autorizou essa fabricação da voz e da imagem dele. Né? Se autorizar, ele está sujeito a voltar à prisão comum, porque está proibido de manifestação política, manifestação eleitoral. Se não autorizou, o Flávio e o PL, né, ao mesmo tempo, né, como solidário, responsável solidário, estão infringindo aí a lei eleitoral, porque estão pedindo voto para o Flávio, alguma coisa assim fora de época. E mais o uso de mensagens que podem ser crime, etc. Pois a defesa de Flávio, inclusive com a assinatura de Flávio, que também é advogado do pai, informou que Bolsonaro não podia ter autorizado porque está proibido de receber visitas de caráter eleitoral e de manifestações eleitorais. Inclusive, especificamente, a visita de Flávio por 90 dias não pode acontecer. Então ele não autorizou, nem tomou conhecimento. Portanto, agora tudo indica que ele, como juiz eleitoral, né, vai encaminhar para a justiça eleitoral, para ver o que a justiça eleitoral vai fazer. Ou talvez encaminhe direto para o procurador-geral eleitoral, para saber se infringiu alguma lei eleitoral. É um guardião de um mundo que a gente nota, com tudo isso, a parte da Constituição, que faltou no inquérito o início do Ministério Público. Bolsonaro não é mais presidente da República, portanto seria primeira instância, essas coisas. Né? Mas tá, a Débora do Batom, muito menos primeira instância. Então estamos desse jeito. Mas teve uma manifestação da Justiça na primeira instância federal, que felizmente a Constituição ainda continua vigente. A juíza aplicou o artigo 53 num processo do PT contra o deputado Marcel van Hatten, tentando danos morais por ele ter chamado Lula de condenado, ladrão, condenado por corrupção, lavagem de dinheiro, etc. A juíza disse: não, está escrito na Constituição. Né? Pode ser condenável eticamente, talvez, chamar outra pessoa de ladrão, mas civil e penalmente ele é inviolável por quaisquer palavras e opiniões, uma vez que é deputado, né? Isso mostra que ainda há esperança. No Rio de Janeiro, Alexandre Garcia.
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1: Luísa Ramos.
2: Quinta-feira, 30 de julho de 2026. Os Estados Unidos lançaram uma nova série de ataques múltiplos com mísseis contra alvos iranianos durante a madrugada. Em resposta, o Irã voltou a afirmar que controla o Estreito de Hormuz e mais uma vez prometeu retaliações a países que apoiem Washington. A retomada das hostilidades coincidiu com novos incidentes em países até então afastados da linha de frente do conflito. O Egito anunciou nesta quinta-feira que ataques a dois navios utilizados para armazenamento de gás na véspera foi provocado por um ataque de drone. As autoridades egípcias investigam a autoria. O Kuwait também entrou no raio de alcance da escalada. Em meio à crise, o Paquistão anunciou hoje a tentativa de mediar um diálogo entre Washington e Teherã. A diplomacia paquistanesa afirma que negociações estão em andamento para reduzir as tensões, especialmente em torno de Hormuz. Milhares de pessoas foram retiradas da ilha grega de Creta devido a um incêndio florestal que começou na quarta-feira e já matou pelo menos 3 bombeiros, além de ter destruído casas e instalações agrícolas. Várias regiões da Grécia estão em alerta máximo para incêndios, incluindo Creta, Atenas e parte das ilhas do Mar Egeu. Na França, o gigantesco incêndio da região de Bordeaux, que já destruiu uma área equivalente a quase 4 vezes a cidade de Paris, continua estabilizado, segundo as autoridades. Portugal também está em alerta por causa dos incêndios na fronteira com a Espanha, país que chega ao fim de julho sob uma nova onda de calor após uma grande sequência de incêndios. Estimativas apontam que cerca de 210 mil hectares foram queimados na Espanha desde o início do ano. Quase 300 mil campos de futebol. O presidente ucraniano Volodymyr Zelensky voltou a pedir a entrega de sistemas antimísseis Patriot para proteger o país depois que Moscou lançou mais de 350 mísseis e drones contra a Ucrânia durante a madrugada, matando pelo menos 8 pessoas, sendo 6 da mesma família. Enquanto isso, a guerra também se intensifica em território russo. Drones ucranianos atingiram novamente um depósito e um centro logístico da Whiteberries, gigante russa do comércio eletrônico. Apesar da falta de mísseis para proteger seu próprio espaço aéreo, Kiev aposta cada vez mais em seus drones de longo alcance no território russo e realiza ataques a até mais de 2 mil quilômetros da linha de frente. Uma mudança recente na estratégia ucraniana que começa a pesar sobre Moscou, principalmente sobre a população civil.
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0: CCEP-FM informa a hora certa.
1: Meio-dia e 10.
2: Não importa quantas portas do inferno tem arquitetado contra você.

sem medida, fustigado com vara. Paulo começa a dar o seu currículo.

nada prendia Paulo. Nada dominava Paulo. O inferno armava uma armadilha, mas Paulo saía e Paulo saía. Porque onde está o Espírito do Senhor, aí há liberdade. Não importa o que o diabo lançou contra você, o Senhor quer te ensinar como entrar no Espírito. Você vai poder dizer bem forte para o Senhor, rindo:

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Nos Estados Unidos, Colt Gray foi condenado à prisão perpétua no estado da Geórgia, após cometer 4 homicídios em um tiroteio escolar em 2024. O adolescente, de 16 anos, havia se declarado culpado por 55 acusações, incluindo os assassinatos de 2 professores e 2 estudantes. A decisão judicial foi influenciada pelos depoimentos emocionados de alunos da Apalache High School, que contaram com o apoio da polícia e de um grupo de motociclistas formado após a tragédia. A sentença não prevê possibilidade de liberdade condicional para Gray.

Senadores democratas dos Estados Unidos acusaram o governo Trump de promover teorias conspiratórias sobre as eleições do Brasil. A denúncia surge após uma reportagem do Washington Post revelar que o governo americano planejava enviar funcionários para questionar a integridade das urnas eletrônicas brasileiras. Os senadores que fazem oposição a Trump repudiaram veementemente o plano, destacando a preocupação com a interferência em processos democráticos de outros países.

Uma nova pesquisa Quest divulgada apresenta o panorama da corrida presidencial de 2026 em 7 estados brasileiros. Os levantamentos indicam que o presidente Lula está à frente na Bahia, no Pará e em Pernambuco. Já Flávio Bolsonaro lidera no Paraná, enquanto Minas Gerais, Rio de Janeiro e São Paulo registram empates técnicos no primeiro turno. A pesquisa oferece um vislumbre das preferências do eleitorado em regiões estratégicas do país.

A Polícia Federal realizou uma operação no Pará, resultando na apreensão de escavadeiras e no fechamento de um garimpo ilegal. As máquinas foram encontradas em uso em dois pontos de garimpo na região de Santa Maria das Barreiras. A polícia abriu um inquérito para identificar os responsáveis e financiadores da atividade ilegal que causa graves danos ambientais e sociais na Amazônia.

A dívida pública federal do Brasil registrou um aumento de 2,61% em junho, alcançando a marca de 9,268 trilhões, conforme divulgado pelo Tesouro Nacional. O período foi marcado por uma elevação nos custos para o governo, refletindo o cenário econômico atual. Os títulos indexados à Selic, que são mais procurados por investidores em momentos de volatilidade do mercado, continuaram em alta, representando 49,3% do total da dívida. O plano de financiamento do Tesouro prevê que esses papéis devem compor entre 46% e 50% do estoque da dívida neste ano.

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porém sou pobre e necessitado. Apressa-te por mim, ó Deus. Tu és o meu auxílio e o meu

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1: Esta enfermidade não é para a morte. João 11:4. A partir das palavras de nosso Senhor, ficamos sabendo que há um limite para a doença. Aqui está um para em que seu fim último é contido e além da qual não poderá ir. Lázaro pôde passar através da morte, mas a morte não era para ser o ultimato de sua doença. Em todas as doenças, diz o Senhor para as ondas de dor, até aqui virás e não mais adiante. Jó 38:11. Seu propósito pré-determinado não é a destruição, mas a instrução de seu povo. Sabedoria desliga o termômetro da boca do forno e regula o calor. Número 1. O limite é encorajadoramente abrangente. O Deus da providência limita o tempo, a forma, a intensidade, a repetição e os efeitos de todas as nossas doenças. Cada pulsação é decretada, cada hora sem dormir é predestinada, cada recaída é ordenada, cada depressão de espírito conhecida de antemão e cada resultado santificador eternamente proposto. Nada grande ou pequeno escapa de sua mão ordenadora que conta os cabelos da nossa cabeça, como está em Mateus 10:30. Número 2. Esse limite é sabiamente ajustado conforme nossas forças até o fim projetado e com graça repartido. A aflição não vem por acaso. O peso de cada batida com a vara é medida com precisão. Aquele que não cometeu erros no equilíbrio das nuvens e que mediu os céus, não comete qualquer erro na medição dos ingredientes que compõem a medicina das almas. Não podemos sofrer demasiadamente, nem sermos aliviados tarde demais. Número 3. O limite é carinhosamente apontado. A faca do cirurgião celestial nunca corta mais profundo do que é absolutamente necessário. Porque não aflige nem entristece de bom grado aos filhos dos homens. Lamentações 3:33. Um coração de mãe clama, poupem meu filho. Contudo, mãe nenhuma é mais compassiva do que o nosso misericordioso Deus. Quando consideramos o quão obstinados somos, é uma maravilha que não sejamos conduzidos com um pouco mais de ímpeto. O pensamento é cheio de consolação, pois aquele que fixou os limites da nossa habitação também fixou os limites da nossa tribulação.
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2: CCPFM informa a hora certa.
3: 2:50.

Em meio a uma crise diplomática, o chanceler argentino, Pablo Kirno, afirmou que o país não romperá relações com o Brasil. Kirno reiterou o apoio do presidente Javier Milei à família Bolsonaro, mas descartou um rompimento institucional entre as nações. A crise teve início após críticas e insultos de Javier Milei ao presidente Lula durante uma convenção do PL em São Paulo. Em resposta, o Itamaraty convocou o embaixador argentino em Brasília e chamou de volta o embaixador brasileiro em Buenos Aires para consultas. Yeah.

O Federal Reserve dos Estados Unidos divulgou sua decisão sobre a taxa de juros, um dos eventos mais aguardados pelos mercados financeiros globais. Investidores e analistas acompanham de perto as declarações do presidente da instituição, Kevin Warsh, para entender os próximos passos da política monetária americana. A expectativa é que o Fed mantenha a taxa de juros na faixa atual, mas há uma probabilidade considerável de um aumento em setembro, segundo ferramentas de monitoramento do mercado. A decisão impacta diretamente a economia mundial, especialmente em um cenário de incertezas e riscos inflacionários.

0: Perigo para tempestades, com previsão de chuvas intensas, granizo e ventos que podem atingir até 100 km por hora. O Instituto Nacional de Meteorologia, INMET, emitiu o aviso que abrange principalmente as regiões sul e da Serra Catarinense. Moradores são orientados a evitar locais abertos durante as rajadas de vento e a não se abrigar debaixo de árvores, devido ao risco de danos e acidentes. A Defesa Civil já distribuiu lonas em municípios que registraram fortes chuvas e granizo na terça-feira.
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0: Nos Estados Unidos, Coach Gray foi condenado à prisão perpétua no estado da Geórgia após cometer 4 homicídios em um tiroteio escolar em 2024. O adolescente, de 16 anos, havia se declarado culpado por 55 acusações, incluindo os assassinatos de 2 professores e 2 estudantes. A decisão judicial foi influenciada pelos depoimentos emocionados de alunos da Appalachian High School, que contavam o apoio da polícia e de um grupo de motociclistas formado após a tragédia. A sentença não prevê possibilidade de liberdade condicional para Gray.
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últimos desejos de Alexandre o Grande. Quando à beira da morte, Alexandre convocou seus generais e relatou seus três últimos desejos. Primeiro, que seu caixão fosse transportado pelas mãos dos médicos da época. Segundo, que fosse espalhado no caminho até seu túmulo os seus tesouros conquistados. Prata, ouro, pedras preciosas e tantas outras coisas. Terceiro, que suas duas mãos fossem deixadas balançando no ar fora do caixão à vista de todos. Um dos seus generais, admirado com seus desejos insólitos, perguntou a Alexandre quais as razões. Alexandre então explicou: primeiro, quero que os mais eminentes médicos carreguem meu caixão para mostrar que eles não têm poder de cura perante a morte. Segundo, quero que o chão seja coberto pelos meus tesouros para que as pessoas possam ver que os bens materiais aqui conquistados, aqui permanecem. Terceiro, quero que minhas mãos balancem ao vento, para que as pessoas possam ver que de mãos vazias viemos e de mãos vazias partimos. Que este exemplo sirva para todos nós. 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

Aqui na Galileia começou o plano perfeito do Senhor. Incrível. Nasceu em Belém, veio para Nazaré, escolheu morar aqui.

cantado e ter louvado aqui na Galiléia. Para ele foi destinada uma morte de cruz. Mas quando o colocaram na cruz, ele falou: não, peraí, olha, faz o seguinte, inverte. Eu não sou digno de morrer igual meu Senhor. Vocês não estão entendendo o que aconteceu comigo. Eu era um pescador, eu era uma pessoa que morava aqui na beira da

0: mais do que um milagre. Salvação é ser livre, é ser livre, é ser livre. Ele me salvou.
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2: A Espanha chega ao fim de julho sob uma nova onda de calor, após uma sucessão de grandes incêndios em diferentes regiões. Uma estimativa por satélite do Sistema Europeu de Informação sobre Incêndios Florestais aponta cerca de 210 mil hectares queimados desde o início do ano. Já o balanço provisório do Ministério para a Transição Ecológica contabilizava, até 28 de julho, uma área queimada equivalente a 6 vezes o registrado no mesmo período de 2025. Ana Beatriz Farias nos traz mais detalhes sobre a situação nesta quinta-feira. Bom dia, Ana Beatriz. O perigo já diminuiu aí na Espanha? Qual é a situação nesse momento?
3: Olá, bom dia. O cenário continua delicado. Por um lado, os incêndios de Ávila, em Madrid, estão estabilizados.

0: diminuiu aí na Espanha. Qual é a situação nesse momento?
1: Olá, bom dia. O cenário continua delicado. Por um lado, os incêndios de Ávila e Madrid estão estabilizados e a maioria dos moradores já voltou para casa. Por outro, os bombeiros ainda vigiam os perímetros para evitar a reativação das chamas. Em Castellón, leste do país, um incêndio já queimou cerca de 10 mil hectares e mantém aproximadamente 10 mil pessoas afastadas de suas casas. Na província de León, três novos incêndios de nível 2 já obrigaram mais de 300 pessoas a deixar suas casas. Outro foco de preocupação está em Zamora, perto da fronteira com Portugal. Um incêndio no Parque Natural de Arribes del Duero levou à retirada de quase 1.000 pessoas de suas casas. 12 localidades foram evacuadas, duas foram confinadas e a unidade militar de emergências foi enviada à região. A previsão do tempo não traz alívio. A Agência Meteorológica Espanhola mantém o aviso de onda de calor até domingo, dia 2 de agosto, com risco extremo de incêndio em grande parte do país.
0: E quando olhamos para todo o mês de julho, Ana Beatriz, quais foram os incêndios mais graves?
1: Foram vários incêndios independentes ocorridos em momentos e regiões diferentes. O mais trágico ocorreu em Almeria. O incêndio de Los Gallardos começou no dia 9, queimou cerca de 5 mil hectares e deixou 14 mortos. Foi o incêndio florestal mais letal da Espanha em 42 anos. Em meados do mês, outro incêndio atingiu Guadalajara, queimou cerca de 33 mil hectares e obrigou moradores de dezenas de municípios a deixar suas casas. Na última semana, a emergência se concentrou em Ávila e Madrid. Eram incêndios distintos, mas eles ficaram sob a mesma coordenação diante do risco de aproximação das frentes. Em Ávila, mais de 50 mil hectares foram queimados. É o maior incêndio florestal já registrado na Espanha em termos de extensão. Na região de Madrid, o fogo atingiu cerca de 30 mil hectares e destruiu pelo menos 100 moradias. As chamas não chegaram à capital espanhola. Atingiram principalmente áreas rurais e florestais a oeste da cidade. O que chegou ao centro de Madrid foi uma nuvem de fumaça acompanhada de cheiro de queimado e de uma piora na qualidade do ar.
0: O governo chegou a recomendar o uso de máscaras na ocasião?
1: Sim, por causa da fumaça dos incêndios de Madrid e Ávila, o governo recomendou que a população permanecesse em casa sempre que possível, com portas e janelas fechadas e que evitasse exercícios ao ar livre. Para quem precisasse sair, a orientação foi usar uma máscara FFP2, equivalente à PFF2 usada no Brasil. Idosos, crianças, grávidas e pessoas com doenças respiratórias ou cardíacas receberam a recomendação de redobrar os cuidados. No auge da emergência, cerca de 90 mil pessoas ficaram sob ordens de evacuação ou confinamento em Ávila, Madrid e Toledo. Em meio à crise, os próprios moradores ajudaram no combate às chamas. Alguns dos evacuados também tentaram voltar às áreas mais críticas, levando suprimento aos voluntários. A Espanha recebeu 6 aviões enviados por Grécia, Itália e Turquia, além de equipes e veículos de Portugal, para ajudar no combate às chamas. Diante da gravidade dos incêndios,

0: no mesmo intervalo do ano passado. Isso não significa que tenha havido mais focos no total, mas que uma proporção maior escapou do controle inicial e se transformou em grandes incêndios. As ondas de calor ressecaram a vegetação, reduziram a umidade e mantiveram as temperaturas elevadas até durante a noite. As chuvas do inverno e da primavera também favoreceram o crescimento de plantas que depois secaram e passaram a alimentar as chamas. O abandono do campo e o acúmulo de vegetação agravaram o problema.
1: Obrigada, Ana Beatriz Farias, por sua participação no Linha Direta de hoje.
2: CCP FM informa a hora certa.
3: 4:10.

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1: Boa tarde. A frota de motos no Brasil está em quase 40 milhões de veículos. Está chegando perto. Agora, o triste disso tudo é que a estatística está mostrando que, imaginem só, está dando quase 35 mortes de pessoas em moto por dia. Ou seja, a gente pode dizer assim, amanhã, provavelmente, vão morrer 35 pessoas que pela manhã montaram numa moto e foram trabalhar. É triste. Mais triste ainda é a interpretação desse dado em alguns jornais, dizendo que a causa das mortes é o aumento da frota. Meu Deus, o aumento da frota não mata ninguém. O que mata são os descuidos no trânsito, a má condução, né? Ir além do que recomenda o cuidado, as regras de trânsito, né? O conhecimento das leis físicas, da gravidade, da inércia, né? Porque afinal se está em duas rodas. Jô Soares, quando caiu, quebrou dois braços, disse, a moto foi feita para cair, senão teria quatro rodas, né? Um acidente com carro, as pessoas estão protegidas, primeiro pelo cinto de segurança, segundo por uma carcaça metálica, né? Por isso tem que ficar dentro do carro, por isso o cinto. Eu vi agora em Brasília, uma capotagem, tinha três pessoas dentro. Quem estava sem cinto foi jogado para fora e o carro passou por cima. Os que estavam de cinto saíram machucados, mas levemente. Agora, numa moto, não. Uma moto, o para-choque é a testa do piloto, né? E as pernas, numa queda, dependendo da velocidade, ficam embaixo da moto ou saem se arrastando pelo asfalto, perdendo a pele, tirando a pele. E isso é muito grave. É só a pele, né? Mas é muito grave. Porque uma infecção imensa pode aparecer quando a pele toda é raspada de um lado, nas costas, nas pernas. É um horror, né? Então, estou falando isso hoje só para despertar cautela. Do Rio de Janeiro, Alexandre Garcia.

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2: O mercado da bola segue bastante movimentado no Brasil e no exterior, com clubes acelerando negociações antes do fechamento da janela de transferências. Entre os destaques, o Cruzeiro recusou uma nova proposta pelo atacante Caio Jorge, enquanto o Atlético Mineiro encaminhou o empréstimo de Gabriel Menino. O Flamengo trabalha na venda de Juninho ao Pumas, do México, e o Corinthians segue focado na renovação de contrato de Memphis, além de monitorar possíveis reforços para o restante da temporada. No futebol internacional, as equipes europeias também seguem ativas no mercado após a Copa do Mundo de 2026. O Manchester City busca um substituto para Rodri. O Real Madrid continua atento a oportunidades para reforçar o elenco. E diversos jogadores que se destacaram no Mundial despertam interesse de grandes clubes.
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2: O ala Draymond Green renovou o contrato com Golden State Warriors por

0: CCP FM informa a hora certa.
1: 5:20.
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5: Neymar confirmou que não pretende mais defender a seleção brasileira. Após a vitória do Santos sobre a Universidade Central pela Copa Sul-Americana, o camisa 10 afirmou que seu ciclo com a amarelinha chegou ao fim e relembrou com orgulho sua trajetória. Minha história já foi. Fiz história ali, sou muito feliz. Vivi muitas coisas, dei meu sangue e minha vida pela seleção. Mas acho que não quero mais, declarou o atacante. A despedida de Neymar aconteceu na Copa do Mundo de 2026, após a eliminação do Brasil para a Noruega nas oitavas de final. Aos 34 anos, ele encerra sua passagem como o maior artilheiro da história da seleção brasileira, com 80 gols em 130 partidas, deixando um legado marcado por recordes, 4 participações em Copas do Mundo e a conquista da Copa das Confederações de 2013.
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2: A seleção da Tunísia anunciou a contratação de Moin Shaabani como novo treinador, tornando-se o terceiro técnico da equipe em apenas um mês. A mudança acontece após a demissão de Sabri Lamouchi, depois da goleada sofrida para a Suécia na estreia da Copa do Mundo, e da breve passagem de Hervé Renard, que comandou a equipe nas derrotas para Japão e Holanda. Shaabani assinou contrato até 2030 e chega com a missão de iniciar a reconstrução da seleção tunisiana. Aos 45 anos, Shaabani deixa o Renascença de Berkane, do Marrocos, onde conquistou o campeonato marroquino e a Copa da Confederação Africana. O treinador também acumula dois títulos da Liga dos Campeões da África pelo Esperance da Tunísia e terá sua primeira experiência no comando de uma seleção nacional. A equipe tunisiana agora volta as atenções para as eliminatórias da Copa Africana de Nações de 2027, após uma campanha decepcionante no Mundial de 2026.
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2: Roberto Mancini foi apresentado oficialmente como novo técnico da seleção da Itália e afirmou que seu principal objetivo é recolocar a Azzurra entre as potências do futebol mundial. Em seu retorno ao comando da equipe, o treinador destacou que deseja formar um time competitivo, capaz de voltar a disputar títulos e conquistar novamente a confiança da torcida. A missão começa após a frustrante campanha que deixou os italianos fora da Copa do Mundo de 2026, a terceira ausência consecutiva da seleção em mundiais. Mancini também reconheceu que sua saída da seleção em 2023 gerou mágoa entre os torcedores, mas afirmou estar motivado para escrever um novo capítulo na história da equipe. O treinador pretende apostar na renovação do elenco, fortalecer as categorias de base e devolver à Itália uma identidade vencedora. Sua estreia na nova passagem será pela Liga das Nações, em setembro, quando enfrentará Bélgica e Turquia.
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3: Mas à meia-noite, ouviu-se um clamor. Aí vem o esposo, saí-lhe ao encontro. E as que estavam preparadas, entraram com ele para as bodas e fechou-se a porta. Vigiai, pois porque não sabeis o dia, nem a hora em que o Filho do Homem há de vir.

0: Daniel TV quando começava o seu dia. Acordou e nem sequer orou ao seu Deus. Ou melhor, durante todo o dia você não orou e nem lembrou de abençoar a sua comida. Você é muito ingrato para com o seu Deus e isso em você me agrada muito. Eu também gosto da enorme fraqueza que sempre demonstra no que diz respeito ao seu crescimento espiritual em ser um cristão. Raramente lê a Bíblia e quando faz está sempre cansado. Não medita no que lê, ora quase nada. Além disso, muitas vezes diz palavras que não analisa. Por qualquer pretexto, chega tarde ou falta o seu culto de ensino. E o que falar de suas murmurações? Temos assistido muitos filmes juntos, sem falar nas vezes que fomos juntos ao teatro e cinema. Lembra daquele dia na tua fraqueza com aquela linda pessoa? Oh, como foi bom! Mas o que mais me agrada é que você não se arrepende e que sabe que é jovem e tem que aproveitar a vida. Pensa só na carne. E não acredita que precisa ser salvo para a eternidade. Não há dúvida. Você está do nosso lado. Amo as piadas vergonhosas que você conta e que também escuta. Você ri delas. Eu também rio de ver um filho de Deus participando disto. O fato é que nos sentimos bem. A música vulgar e de duplo sentido que você escuta me agrada demais. Como você sabe quais são os grupos que eu gosto de escutar também? Claro, adoro quando murmura e se revolta contra o seu Deus. Sinto-me feliz quando vejo você dançando e fazendo estes movimentos sensuais. Eles me fascinam. Como isso me agrada. Você quer se encontrar comigo qualquer dia destes? Certamente quando você está se divertindo saudavelmente, fico triste. Mas sem problema, sempre haverá outra oportunidade. Tem vezes que me faz coisas incríveis. Quando dá mau exemplo às crianças ou quando os autoriza para perderem a sua inocência através da televisão, músicas ou coisas do gênero. Eles são tão espertos que imitam facilmente tudo o que veem. Muito obrigado pela cooperação. O que mais me agrada é que poucas vezes tenho que te tentar. Quase sempre cai por conta própria. Você busca os melhores momentos. Se expõe a situações perigosas me dando lugar. Se tivesse cabeça, mudaria de ambiente e de companhias. Buscaria a palavra de Deus e entregaria realmente a tua vida àquele que você chama de Deus. E ainda mais, viveria o resto de seus anos sob a orientação do Espírito Santo. Não tenho costume de enviar este tipo de mensagem, mas você é tão acomodado espiritualmente que não acredito que vá mudar nada. Você até vai acreditar que isso é coisa do ocaso ou invenção de qualquer um. Muito obrigado por assim pensar. Fica mais fácil. Não me entenda mal. Eu te odeio. E não te dou a mínima. Se eu te busco é porque você me satisfaz com as tuas atitudes e me faz provocar a Jesus Cristo, o seu Salvador. Assinado, teu inimigo que te odeia. Ou como queira me chamar. Espero que continuemos na mesma direção. O que foi preparado para mim não é para você, mas já que você quer carona, vamos juntos então.
1: Oh, quão cego andei.
2: CCP FM informa a hora certa.
3: 5:50.

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0: temperatura?
1: 22 graus.
2: Apesar das minhas fraquezas, eu faço um compromisso com o Senhor de ser fiel e não fazer mais a vontade da minha carne, mas a vontade do Senhor em mim. Por isso eu te peço, Senhor, sela este compromisso.

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O Senhor, o Deus Poderoso, fala e convoca a terra desde o nascimento do sol até o seu ocaso. Desde Sião, perfeição da formosura, Deus resplandece.

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Mas ao ímpio diz Deus: que direito tens de recitar os meus estatutos e de tomar a minha aliança na boca, visto que odeias a correção e lanças as minhas palavras para trás?

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0: 8 horas.
1: A cidade está dizendo que os indígenas não podem ocupar aquele espaço. Então, é um projeto sobre democracia, é um projeto sobre o direito à cidade.
2: O texto proíbe a discriminação em locais como aeroportos, escolas, hospitais, repartições públicas e...
3: E aí, galera, beleza? Como é que vocês estão? Meus amigos, vídeo hoje, um único tema, eleições 2026, e aí dentro disso, vamos falar sobre tudo. Sobre ainda a decisão de Dom Pedro III, saíram mais informações ao longo do dia de ontem, inclusive de embates entre ministros do Supremo e ministros do TSE. Tá aí, né? Aquela guerra de bastidores, todo mundo sabe o que está acontecendo. Os ministros do Supremo falaram através da Bela Megali, 3 ministros falaram com ela, ministros do TSE falaram, quando foi no final da noite de ontem, agora de madrugada, com a Folha de São Paulo. Enfim, não estão se bicando. O motivo é óbvio, vamos falar sobre o inquérito das fake news, porque pode ser uma das alternativas para Dom Pedro III continuar perpetrando as suas movimentações. E ontem, assim, não vou falar que foi minha surpresa, porque sempre sai alguma matéria, algum comentário de pessoas que não são bolsonaristas apontando todos os abusos e tudo que está acontecendo. Separei, e também separei algumas postagens para mostrar para vocês que essas incomodam demais. Algumas pessoas relativizando perseguição, até torcendo pela perseguição. Mas a gente vai começar o vídeo até com as notícias boas. Tiveram algumas. Uma, inclusive, envolve o TSE. Quero falar com vocês também sobre um texto que foi publicado hoje, defendendo, né, a perseguição que Bolsonaro sofre na Folha de São Paulo. E quando eu vi o texto, eu li o nome dos autores, aí eu perguntei primeiro pro ChatGPT. Esse autor, eles possuem alguma ligação com o PT, com Lula e com a esquerda? Depois eu perguntei pro Grock. A minha suspeita estava obviamente certa, né? Valeu a pena perguntar se eram próximos do PT. Aí eu quero comentar sobre isso, quero falar, não sei se vai dar tempo, sobre disputa pelo Senado. Isso é uma matéria agora de madrugada da Malu Gaspar, que os

Ministros do Supremo estão monitorando as eleições, querem impedir uma bancada para o impeachment. Aí vamos falar um pouco dessa disputa, vamos falar sobre cenários também, como São Paulo pode ser uma peça-chave. E tem notícias boas também, acredite se quiser, no âmbito da eleição. Boas porque o Lula vem tendo problemas e o Flávio vem tendo vantagens em regiões que serão chave neste pleito. Enfim, vamos que vamos. Eu tô meio devagar hoje, igual o vídeo ontem, deixa eu começar. Essa parada, gente, do vídeo, e umas coisas que eu li, que até separei aqui no vídeo hoje. Eu não sou de me importar muito não, sabe, com o que acontece. Não é que eu não me importo, óbvio que eu me importo. Eu não sou de me afetar, essa é a palavra. Eu não sou de me afetar muito com as coisas que eu leio. Eu fico chateado, nervoso, mas, sabe, tô calejado. Agora, umas coisas que eu li ontem. Eu juro pra vocês, eu escrevi e não postei, mas eu escrevi, até de colar, às vezes, teve um caso que eu colei até uma imagem, uns 4 tweets, que eu fiz o questionamento, né? Eu vou ser processado? Não, eu não seria processado. Mas era tanta destilação de ódio, que eu falei, rapaz, o ódio tá tomando conta de mim, isso não é legal. As coisas que estão acontecendo no Brasil estão conseguindo me sentir... ódio de algumas pessoas. Eu acho que vocês também sentem das mesmas pessoas. Mas eu falei assim, não vale a pena. Não posta. Não vale a pena. É duro ver o que tá acontecendo. E não ser afetado, sabe? Mas tudo bem. Foram muitas respiradas, né? 3 leituras. É isso aí. Vai dar certo. É o Brasil. Faz parte do ofício. Mas começando primeiro com a notícia positiva, não é só uma notícia positiva, é uma notícia muito boa. E sim, eu fico muito feliz de ver isso daqui, de verdade. Eu, antes de ter um canal no YouTube, né, assim como vocês, eu acompanhava a política. Os primeiros canais que eu comecei a acompanhar foi o Terça Livre. Não era revista Timeline, não, era o Terça Livre mesmo. E aí eu lembro de eu acompanhar na época que eram lives. Antes de ter o primeiro estúdio lá no sul do país, aí eu lembro, pô, da alegria do Alan, do primeiro estúdio dele. Aí ele imprimiu, sabe, um painel, que era tipo uma cidade noturna, com os prédios, aí ficava atrás dele. Aí ficou lá, eu lembro até da grade que tinha um programa nas quintas, que era com a Bia, com a Carol de Tony, com o Princeso, várias vezes ou outra. Aí tinha uma programação... mais voltada para o público jovem no domingo e os programas normais. Eu lembro de acompanhar, aí depois cresceu, fui para Brasília e a coisa tá ganhando forma, audiência. Aí veio as decisões no rol do inquérito das fake news. Começaram a perseguir o Alan, 2 buscas e apreensões, foi exilado, trocentas contas derrubadas de Instagram. E ele perseverou, continuou. Lá atrás, quando eu comecei a acompanhar, nem a barba do Alan era branca. O Alan já tá com a barba branca. Também de estresse também, né? E aí você vê, o bicho não desistiu, continuou. Não pode ser dessa livre, foi artigo 220. Depois, a timeline. Teve as idas e vindas, inclusive os próprios sócios, continuou, persistiu. E ontem o Alan conseguiu lançar o Terça Livre... Vamos chamar de Terça Livre, Alan. É porque é canal Timeline, né? Mas até pra galera das antigas é Terça Livre ainda, né? Tem até a florzinha ali do Terça Livre. Acho que o Alan foi a prova viva aí que vale a pena persistir na vida, sabe? Se você acha que você tá fazendo algo certo, algo bom, continue, velho. Fico muito feliz de ver o Eduardo lá também, pra prestigiar. Importante, né? E o Eduardo nem é da região, né? Deve ter ido lá só pra prestigiar. Coisa importante mesmo. Foi muita luta, muito esforço, eu tenho certeza. Eu acho que de todo esse processo aí, o que mais deve ter pesado pro Alan foi o momento que ele ficou longe da família dele. O Alan tem a filhinha do Alan, a TT, desde que nasceu, enfim, precisa de mais cuidados médicos. E aí ter que passar por tudo que ele passou. Mas é isso, Alan. Venceu, cara. Assim, não venceu a guerra, né? Todo dia tem uma batalha diferente. Mas foi uma batalha conquista. Eu me sinto muito feliz de ver isso daí, de verdade. Não tenho esse plano de ter algo assim tão grande. Não tenho esse espírito empreendedor, mas de verdade. Com certeza o Careca ficou insatisfeito. Com certeza o Careca se doeu, sabe? De ver que tentou, fez acontecer mais de 40 contas banidas e tá lá o Alan. Tá lá, o teimoso, teimoso. Maior do que nunca, né? Ou não, vai saber. Mas ele tá lá.
É isso aí. Como diria Olavo, vence quem aguentar mais tempo, né? Quem durar mais. E o Alan se provou ao longo dos anos que ele soube durar. E tá aí. Desejo muito sucesso nessa nova jornada, nesse novo empreendimento, né? A jornada continua a mesma. Mas vamos lá. Pensei que eu ia conseguir desestressar. Eu tô estressado demais hoje, meu Deus do céu. Não tem um jogo como eu tô estressado hoje. Mas isso é boa, aqui no início ainda também. Cássio atende PL e manda meta preservar dados de perfis que atacam Flávio. Aquele processo lá que identificou os perfis anônimos, com pouquíssimos seguidores, e que gastaram centenas de milhares de reais em impulsionamento. Isso lá no Meta, né? Instagram, Facebook. Fizeram levantamento, apontaram lá 3 milhões em gasto de alguns perfis, mas se estima que isso possa chegar a muito mais contas e um valor de que supere 20 milhões de reais em gastos. E obviamente isso é legal. E o Cássio aí deu a sua primeira decisão, que é importante, né? Preservar, para ver se o que o Pelé está falando realmente é verdade. Vamos checar, vamos ver se esse conteúdo realmente está sendo compartilhado, impulsionado de maneira ilegal. E mais importante, né? De saber de onde que está vindo o dinheiro. Ontem saiu essa notícia, que acho que mostra aí. Não dá pra gente distorcer as coisas e tratar a vítima como culpada, né? Ah, não imaginavam que esse vídeo de inteligência artificial daria problema. Pessoal, o Flávio lançou na época da Copa um vídeo dele, tipo Top Gun, indo resgatar o Neymar. Foi um vídeo de inteligência artificial. Quando o Milei tava aí agora. O Flávio lançou um vídeo de inteligência artificial dele e com Milei. E agora, em nova ofensiva contra Flávio, PT aciona a TSE por vídeo de IA em que senador pilota caça militar ao lado de Milei. Argumento do PT, de Lula, é que peça configura propaganda antecipada e uso de deepfake para favorecer a pré-candidatura. A gente cruzou diversos absurdos nesses últimos dias. Diversos absurdos. E se a gente esquece, se leva a possibilidade de, pô, ah, o pessoal não esperava que isso fosse acontecer, aí o vídeo, o pessoal, a campanha não pensou. Não dá pra gente normalizar isso, não, gente. Não, não dá, gente. Não dá, tá a níveis absurdos. Eu não sei se essa campanha, até falei pra pessoal ontem na live, tem mais interferência, já tem mais interferência do que foi a campanha de 22. Eu, pelo menos, até agora não tomei nenhum processo. Nesse período, em 2022, eu já tinha tomado uns quatro. Não tomei nenhum ainda do PT. Espero que também o PT não venha me encher o saco. Também aprendi, né? Algumas coisas. Acho que tá aí. Mas o nível de coisa que tá acontecendo e da problematização, eu me questiono. Eu acho que esse pleito já tá pior do que o pleito passado. Antes de chegar na discussão do vídeo, ontem o Lula andou falando algumas coisitas complicadas. Andreza Matais coloca aqui um trecho. Eu nem vou dar play, porque tem muita coisa no vídeo hoje. Eu peguei ali a fala, o frame certinho. O Padilha conseguiu por um pedido meu. O Padilha era o ministro da Saúde. Lula fez um pedido para ele. Aí Andreza Matais, lá do Metrópolis, agora escreve. Lula admite ter usado a influência do cargo para beneficiar um amigo. Artigo 37 da Constituição Federal determina que a administração pública deve obedecer ao princípio da impessoalidade, segundo o qual o agente público deve atuar em favor do interesse público e não utilizar a função para favorecer interesses particulares. Mas Lula não pode ajudar um amigo? Pode. O que ele não pode é mandar o ministro da Saúde usar o cargo para resolver o problema. O que caberia um presidente fazer? Fortalecer a regulação dos planos de saúde, garantir atendimento igual para todos, cobrar o cumprimento da lei pelas operadoras, ampliar o acesso a tratamentos, reforçar a fiscalização da ANS, promover políticas públicas para reduzir negativas indevidas, defender o interesse de todos os brasileiros, não de casos individuais, trabalhar por soluções estruturais e não por exceções. Quem capturou a fala foi um marceneiro. Outra fala do Lula. Essa é muito mais complicada. E evento ontem, com esse cidadão aí, né? Eu não vou nem chamar de ser humano, porque vai saber, né? Chamou pra tomar um café após o evento no Planalto. Eu fiquei perguntando o que é que Lula quer
Quer conversar com o do PT terceiro? Quer tomar um café pra falar o quê, Lula?

0: Essa com do Pedro III. Quer tomar um café pra falar o quê, Lula? Obviamente que para todo mundo da direita, né, não precisa falar mais nada. Todo mundo já fez o juízo de valor. E obviamente para todo mundo da esquerda, o pessoal celebra e aplaude e espera que Lula siga perseguindo o bolsonarismo. Nunca existiu tanta perseguição na história do Brasil como ocorre hoje. Aí apareceram, né, aquelas pessoas que lá atrás ajudaram a construir esse cenário de caos que vivemos hoje. Mas agora elas estão escandalizadas. Começando aqui pelo Andreasa. Aí o Vinícius coloca: grave, Andreasa, que detesta Bolsonaro, importante destacar isso, diz que em parceria com o PT, é o cafezinho, Dom Pedro III se sobrepõe à Constituição e monta um tribunal paralelo eleitoral.
1: Estava dado que um senso de urgência que nunca lhe falta, Alexandre de Moraes, sob a gestão, uma imposição, sobrepondo-se à Constituição da República, vigorando entre nós, em larguíssima medida, inclusive infiltrado nos pensamentos, o direito xandônico, que Alexandre de Moraes viria, para, a partir das suas cautelares, daquelas bárbaras aplicadas a Jair Bolsonaro.

0: instituiria uma estrutura paralela de justiça eleitoral, um tribunal eleitoral paralelo, é o título do programa de hoje. Não é uma formalização, não é uma estrutura, quando digo isso, não vai ter um gabinete, uma sala, um grupo de pessoas constituindo um tribunal eleitoral paralelo para Alexandre de Moraes. É uma estrutura informal mesmo, de intervenção, de antecipação e de tomada de poder prerrogativo da justiça eleitoral. E é o que está acontecendo. Esse caso do vídeo de inteligência artificial, que deve ser tratado de acordo com a legislação eleitoral, já foi tomado por Alexandre de Moraes, e nós dizíamos aqui ontem e anteontem que isso aconteceria sob provocação do partido adversário de Flávio Bolsonaro. E também se pode dizer que se tratou de uma jogada político-eleitoral inteligente, provocadora da campanha de Flávio Bolsonaro, lançar o Jair Bolsonaro de inteligência artificial na convenção para gerar esse tipo de catimba. Tudo é possível. Mas nós aqui, e aliás já falamos sobre isso, nós aqui vamos nos deter hoje ao que diz a lei. O que diz a lei, o que é execução penal, o que é matéria eleitoral, o que diz a resolução 23.610 do Tribunal Superior Eleitoral. Tudo isso de modo a se contrapor inutilmente à imposição de um tribunal eleitoral paralelo por Alexandre de Moraes. Essa manifestação de ontem, que deu 48 horas para que Bolsonaro diga se autorizou o vídeo de inteligência artificial apresentado na convenção de Flávio, isso aqui é a geração de uma armadilha, de uma pegadinha. E aí, os Bolsonaro têm de fazer uma escolha. O Bolsonaro sabia do vídeo de inteligência artificial usado na convenção e, portanto, terá violado as cautelares absolutas. E, nesse caso, estará provavelmente submetido à perda da sua prisão domiciliar, voltando para o regime fechado, ou não sabia. E aí, Alexandre de Moraes, por outro lado, na decisão dele, já vai para a matéria eleitoral. Uma decisão de natureza, de uma manifestação que tem a natureza da execução penal.
1: Pois é, né? Já é pra execução penal, então o Flávio aí.
2: Corta a gastança! Corta!
3: Dia, bom dia.
2: Bora dar.
1: Deu play aqui no idódio do Flávio. Ai. Nem sempre guardei o celular. Aí apareceu o Walter Meirovich. O Andrade é só jornalista, né? O Meirovich é ex-desembargador do TJ de São Paulo. Então acho que ele tem uma experiência, né? Tem um monte de papel ali na. Não sei pra que serve esse porra desses papéis aí. Apoiou o Lula em 2022. Até ele tava lá também, né? A Pamela comenta. Nem o Meirovich tancou a decisão. E a turma da terceira via caladinha, porque no escurinho da urna tá comemorando a decisão. Mas eleição sem Flávio, não é eleição, entenderam? A gente vai chegar nessa parte aí do silêncio. O silêncio dos aliados. Mas vamos ver aqui o Meirovich.
4: E nós falamos, atenção, vou abrir parênteses, conversando aí com o Josias, trocando aí no ar, nós falamos da questão humanitária. Pode-se revogar uma questão humanitária? Evidentemente que não. Que não. Enquanto perdurarem aí os efeitos da doença, o estado de saúde precário. Então, voltando ao ponto, isso é um constrangimento. É um constrangimento. O juiz não constrange, não pode, juiz julga, pico justo. Então, esse tipo de despacho é um despacho de quem não está, respondendo a tua pergunta, de quem não está se comportando como juiz, que tem que ser equilibrado, não pode se antecipar, não pode ficar com raiva, não pode tomar partido. Ora, está difícil, Fabíola.
1: E aí fica aquela pergunta, tá, beleza, o que é que vai ser feito, né? Diante de mais esse absurdo. A resposta, eu não tenho a resposta, de verdade. Eu não sei nem se o TSE vai dar um chega pra lá e falar quem manda é o TSE, eu não sei nem se isso vai acontecer. A gente vai observar essa briga aí nos próximos dias. Não, enquanto o Meirovich fala do abuso, do constrangimento... O Andreasa fala aí dessa passada de perna aí em cima do TSE. Aí vai lá a CNN. Mesmo fora do TSE, Moraes busca protagonismo em eleição. Ué? Busca protagonismo. Aí o Rafael comenta, rapaz, vejam como é a mídia. O cara tá rasgando o que resta de Constituição, como chamam? Em busca de protagonismo. O Cláudio Dantas também não poupou a turma do consórcio, né? O Dantas era um homem do consórcio. Aí Dantas chutou o pau da barraca. Erramos. Onde se lê protagonismo, o correto é golpismo. Tá sendo dado um golpe de Estado aos olhos de todos.

0: Mais um golpe de Estado. É mesmo, Mário Sabino. E olha que o Mário Sabino dedicou sua coluna aí nas últimas 2 semanas a escrever várias matérias que cobrando a desistência do Flávio, falando que Flávio é o pior dos candidatos, defendendo a candidatura do Caiado. Mas menos mal, ele tá tentando ser uma pessoa minimamente justa. E aí o Mário Sabino, ele só tá falando o que é óbvio. Não resta dúvida, Bolsonaro é perseguido político. É o maior perseguido político do país, acho, da história brasileira. Nunca houve alguém que foi tão perseguido, maltratado, psicologicamente torturado, fisicamente torturado como Bolsonaro. Algoz de Bolsonaro, o careca acredita que pode exigir explicações de todo mundo, mas acha que não deve explicações a ninguém. Até hoje não explicou como sua esposa, né, advogada, conseguiu um contrato de 129 milhões com o suposto banqueiro Paquito, autor da maior fraude ao sistema financeiro nacional. No Pedro III, que é agora que Bolsonaro explica o vídeo produzido com inteligência artificial que foi exibido na convenção do PL que ungiu Flávio como candidato. Bem, é o estilo imparcial do ministro, ele está sendo irônico. Que conquistou juízes em grandes democracias ocidentais, é o oposto, né? As democracias ocidentais rejeitaram suas teses, vide aí Espanha, Itália, Estados Unidos. A exigência foi na base do perdeu mané. A saber, se Bolsonaro autorizou o vídeo, ele infringiu a determinação de Moraes de não se manifestar politicamente de forma direta ou indireta, e assim corre o risco de voltar para o presídio. Como Walter Mauriovitch explica. O benefício é concedido enquanto durar, né, o estado de saúde, né? É uma questão humanitária. Como assim? Como assim? Aí, se Bolsonaro não autorizou, foi Flávio a desrespeitar a ordem do ministro e ainda por cima com a eventual produção de deepfake, que é vedado pela legislação em campanha eleitoral, a pena que pode ser inelegibilidade. É tudo espantoso. O vídeo não foi exibido em propaganda eleitoral, mas em convenção partidária. Que a rigor não é propaganda eleitoral. Os participantes da convenção foram avisados de que se tratava de produção feita com inteligência artificial. Bolsonaro começa o vídeo falando isso. Não há nada ali de enganador ou de ofensivo, características essenciais da deepfake. Ainda que Jair Bolsonaro tivesse autorizado o vídeo, continua completamente fora de propósito proibir que ele pudesse fazê-lo. Pegue-se como exemplo paralelo uma hipotética biografia autorizada do ex-presidente. Dom Pedro III proibiria a sua publicação enquanto ele estivesse preso? O fato de Bolsonaro ter sido condenado por tentativa de golpe de Estado e abolição violenta do Estado de Direito, duas pataquadas, faz com que o ministro se sinta livre para suprimir direitos fundamentais do ex-presidente. Evidente contradição entre causa e efeito. Jair Bolsonaro não pode nem mesmo ter uma carta divulgada. Como punição, foi-lhe vedado receber a visita do filho candidato ao Planalto, não só do Flávio, mas também de Carlos, do Jair Renan, não pode receber nenhuma visita, só a senhora Michele. Mauro Sabino precisa se atualizar um pouco mais, ainda é pior do que ele acha. O ex-presidente não pode ter contato com o Flávio até a realização do primeiro turno. Milei, por sua vez, também foi impedido de ver Bolsonaro, constrangimento a que nenhum amigo estrangeiro de Lula se viu submetido quando o chefão estava preso. E não resta dúvida, estamos diante de uma perseguição política sem precedentes na democracia brasileira. Isso eu fiquei muito feliz. Porque o Mário Sabino não disse que Bolsonaro é apenas um perseguido. Ele destaca que não tem precedente. Nunca uma pessoa foi tão perseguida no país como é o caso de Bolsonaro. Levado a cabo por um ministro do Supremo, que se quer protagonista político-eleitoral, que atua como se integrasse o TSE, que pressiona o presidente do TSE, Cássio, a punir o Flávio, e que acha que não deve explicações a ninguém. Eu escrevi tanta coisa e não postei. Eu sei eu posso ser ruim internamente e desejar coisas ruins para uma pessoa. Eu pensei coisas muito ruins dessa pessoa aqui, viu? Amigo de Deltan Dallagnol. Deltan Dallagnol sempre compartilha esse cara e sempre usou esse cara como lança para atacar o bolsonarismo. Leonardo Lopes. Honestamente, eu torço muito pela inelegibilidade do Flávio. Primeiro porque é rachador que lava dinheiro com loja de chocolate. Segundo, porque foi colocado ali só para manter a direita com a família Bolsonaro. Terceiro, porque é fraco e incompetente. Bom, ele, Lula, tem chances consideráveis de ganhar. Com outro candidato de centro-direita, Lula perde sem a menor dúvida. Leonardo Lopes se classificou como liberal, além de ser amigo de Deltan Dallagnol e da Madalena Laxo também. Pois é. Então não tá nem aí. Não tem lei, não tem nada. O Clark comenta: os liberais agem como a esquerda. Eles são os verdadeiros fascistas de esquerda. A união do PT com os liberais só tem um único intuito: destruir o país e escravizar o povo. O cara tá simplesmente pedindo censura no país, pedindo a perseguição de opositores políticos. Eu escrevi um tweet. Eu escrevi, eu não postei. Eu copiei o tweet dele. Assim, eu, honestamente, eu torço muito, só que eu não coloquei, eu não ia botar. Eu torço pela inelegibilidade de Leonardo. Eu não vou nem falar o que eu escrevi, senão vocês vão me achar um monstro. Mas é monstruoso o que eu tinha escrito mesmo. Esse post me tirou do sério ontem. Tirou. Teve outro também. É o único critério que eu tenho, gente. Só tem um critério para falar, se não contar uma pessoa, eu sento para conversar. É a pessoa não apoiar a perseguição. Reunião da direita. Aí você vê o quão absurdo é essa gente. Nem o ex-ministro da Dilma Rousseff e ex-assessor do Palocci, que hoje trabalha na Globo News, que é o Thomas Trauma, nem sei se dá para chamar de jornalista, tá destacando o absurdo que é o que tá acontecendo. Essa invasão de outra esfera, né, jurídica, que deveria ser o TSE.
1: Não, eu acho que o ministro Alexandre de Moraes saiu do TSE, mas o TSE não saiu dele, né? Porque essa decisão dele, no fundo, é uma decisão eleitoral. Vamos ser honestos aqui. Tem uma parte que, obviamente, ele está querendo saber se o ex-presidente Jair Bolsonaro está quebrando as normas que ele determinou para não interferir no processo eleitoral. Ok, isso tem relação com o inquérito dele. Mas a segunda parte da questão, quando ele fala: ó, se não foi o ex-presidente, foi o filho, foi o senador, ele está fazendo uma ameaça claramente sobre a possibilidade até de impugnar a candidatura do Flávio Bolsonaro, que seria, no fundo, uma decisão que tem que ser tomada pelo TSE, não por ele. Não está no TSE mais.
2: Parte. E aí, falando com o Demário de Manhã, ele falou: não estou preocupado com isso. Primeiro, porque o Alexandre de Moraes não é juiz eleitoral.
1: Exatamente.
2: Segundo, o que pode acontecer para a gente é uma multa, e a gente paga a multa.
1: Porque volta para o meu argumento de ontem. Que meu argumento de ontem é: no fundo, o que a PL fez foi testar, ver se cola, tá? Opa, não colou. Então a gente volta, paga a multa e deixa por isso. Mas o que eu acho é, claramente, tem uma postura do ministro Alexandre de Moraes de o tempo todo ficar ali como se fosse um
2: tensionando.
1: Tensionando com o TSE, tensionando com o ministro Cássio Nunes em relação ao o ministro Cássio Nunes vai tomar uma decisão sobre qual é, se houve um crime na divulgação do vídeo de inteligência artificial, e logo em seguida, antes da tomada de decisão dele, já vem o Alexandre de Moraes tomar uma outra posição. Então, no fundo, é como se houvesse uma situação claramente de marcação homem a homem em relação a quais posições que o TSE vai tomar em relação à campanha do Bolsonaro.
2: E a gente está.
0: Marcação homem a homem sobre as posições que o TSE vai tomar sobre a campanha de Bolsonaro. Ai, ai, ai, viu? Ah, Estado Democrático e Direito. Aí, uma das notas mais polêmicas do dia de ontem foi a da Bela Megali, que na verdade é só ela dando voz aos ministros do Supremo, né? Aquela nota estilo Daniela Lima. O Supremo se prepara para agir caso o vídeo de Bolsonaro Cunha não seja punido pelo TSE. Tem que punir. Porque eles querem. Então, assim, você vê. Não tem como vencer. Não existe defesa. Você não precisa se defender do caso. Não existe defesa. Todos os casos já estão decididos. Não importa o que a defesa falar. Não tem como você vencer. Não tem como vencer. Eles querem a punição e não fazer acontecer. Isso é ditadura. É ditadura. Porque caso assim, no mínimo, você precisa dar o direito de defesa. Não, não existe. O caso já tem a decisão pronta. Ministro do Supremo já sinalizaram interlocutores. Interlocutores. Que devem entrar em cena caso o vídeo de Jair Bolsonaro não seja punido pela Justiça Eleitoral. A avaliação de 3 magistrados em conversa com a coluna é que a manifestação de Cássio de que o uso de inteligência artificial é lícito desde que não prejudique alguém pode abrir precedentes perigosos. É mesmo? Precedente perigoso. Qual o perigo? Qual a diferença de você fazer um desenho de alguém mentiroso, você fazer uma foto com uma pessoa malhada e você fazer um deepfake do cara malhado? Qual a diferença, bicho, no frigir dos ovos? Segundo os magistrados, se não houver punição aplicada pelo TSE, Cássio fará um libera geral para uso da ferramenta que precisará ser limitada pelo Supremo. Aí você vê, mas eles vão limitar como? Eles consideram certo que o tema chegará à corte por meio de alguma reclamação. Já deram até o caminho, né? E a reclamação vai vir do Lindenberg Farias, o amigo do Nicolas. Quem disse que é amigo dele é o Nicolas, né? Que tomaria um açaí. Aí o Enio Viterbo, que é jurista, ele comenta essa nota dizendo que os 3 ministros da corte que deram essas declarações para Bela Megali, segundo o Enio, deveriam ser investigados. É uma clara ameaça ao TSE. Esses 3 ministros estão interferindo diretamente na eleição ao darem uma espécie de ultimato ao presidente do TSE. Ou você pune o Flávio ou nós iremos atropelar a justiça eleitoral. Ainda tiveram a cara de pau de adiantar o método para que a oposição pune o Flávio. Uma reclamação constitucional. Além de ameaçar a justiça eleitoral e adiantar o método para que a esquerda corra atrás da punição do Flávio, também já deram o veredito. Flávio tem que ser punido. Eventual processo no Supremo já tem até o resultado. Essa é a democracia inabalada? Cadê a senhora Carmen Lúcia, que vive falando de democracia e que era presidente do TSE até pouco tempo atrás? Cadê o senhor Fachin para controlar os seus coleguinhas? Cadê o senhor Flávio Dino, paladino da moralidade contra as emendas parlamentares? Por que a grande imprensa tem tanto medo de dizer o nome desses ministros? Porque a imprensa é parte desse processo. É parte, é agente ativo. Sempre falando nisso, né? E cobrar seu Paulo Gonet. E falando nisso, cadê o seu Paulo Gonet? Paulo resolve. Ele tá esperando para resolver. Aí a CNN chamou o Leonardo Barreto, lá da Think Policy. Ele vai com mais ou menos uma vez por semana lá para comentar de política. E aí tava comentando esse assunto ontem, né? Dom Pedro III quer retirar Bolsonaro de debate, mas não consegue. Até do Leonardo Barreto eu até concordo. Barreto afirmou que ações de Moraes acabam por amplificar a presença de Bolsonaro no cenário eleitoral em vez de reduzi-la. Segundo Barreto, Dom Pedro III está desempenhando o papel

no cenário eleitoral em vez de reduzi-la. Segundo Barreto, Dom Pedro III está desempenhando um papel um pouco ingênuo dentro desse processo político. O analista reconheceu que Dom Pedro III exerceu um processo de interferência importante na eleição passada. Ah, então teve interferência em 2022. Seguindo a linha de atuação definida por Gilmar Mendes, que preconiza uma participação muito ativa do judiciário no controle político para prevenir o radicalismo. Só tem radicalismo se você é bolsonarista. Se você é de esquerda, você pode fazer o que você quiser. Ninguém abre a boca para falar do Jones Manuel. Cadê o Gilmar Mendes aí para falar do radicalismo do Jones Manuel? No entanto, Barreto argumentou que o contexto atual é distinto do de 22. Para ele, Dom Pedro III dificilmente vai poder exercer agora o mesmo papel que exerceu naquela eleição. Tem certeza? Vai surpreender, viu? Vai surpreender com a capacidade dele de se reinventar. Entre os fatores que explicam essa mudança, o analista citou avanços tecnológicos, um lado direito mais preparado. Não, a direita está mais preparada, não. Esquece. E, sobretudo, uma pressão externa, uma vigilância externa, especialmente dos Estados Unidos, que traz um elemento novo para esse processo. Se tiver algum freio, para mim, é através dos americanos e só. Mas não é nada. Do ponto de vista dos resultados políticos, Barreto foi categórico. Se o objetivo dele era eliminar a presença de Jair Bolsonaro dentro do processo político eleitoral, ele está conseguindo exatamente o contrário. Ele destacou que Bolsonaro está no centro do debate de uma maneira muito forte e que o tipo de julgamento em curso estimula apoiadores a criarem e divulgarem imagens do ex-presidente nas redes sociais, algo que, segundo ele, a justiça não teria capacidade de conter. Barreto também ponderou que Dom Pedro III já não conta com o mesmo consenso que tinha no judiciário de 2022. O analista criticou ainda a intenção de realizar um controle antecipado do TSE, classificando-a como uma maluquice. Para ele, Moraes está avaliando mal a conjuntura e o tabuleiro no qual ele está navegando. Tomara que o Barreto esteja certo. Aí, foi no final de ontem, foi madrugada de hoje não. Aí o TSE, algumas pessoas do TSE, porque tem números aqui, inclusive da votação, principalmente 4 pessoas do TSE ou alguém com informações lá de dentro, foi conversar com a Ana Pompeo e a Laura Schofield. E, obviamente, não é alguém ligado ao Dom Pedro III. Por que não é ligado ao Dom Pedro III? Não é. A turma do TSE que falou realmente está na oposição. Sabe como eu consigo provar? O TSE não tem todos os membros contrários a essa ala que dominou o judiciário brasileiro. Se fosse um dos membros dessa ala, a matéria teria sido publicada pela Luísa Martins, não por essas duas jornalistas. Quem cobre o judiciário na Folha? Quem cobre o judiciário, não. Quem é porta-voz da ala de Gilmar Mendes na Folha é a Luísa Martins. É a Bela Megalho da Folha. É a Daniela Lima da Folha. Então, se colocou ali outras jornalistas, então pode ter certeza que realmente existe esse sentimento de insatisfação com o que está acontecendo e, obviamente, vem aqui de uma ala que está insatisfeita. Até porque o Supremo está dividido em alas já tem um bom tempo. Ministro do TSE vê interferência de Moraes em cobrança sobre IA de Bolsonaro. Aí diz que o uso do vídeo de IA, com imagem do Jair, abriu uma disputa de bastidores entre integrantes do TSE e o Dom Pedro III, o reizinho, o imperador. Ministros do TSE viram a cobrança feita por ele nesta semana sobre o tema como uma forma de pressão. Na avaliação de 3 membros do tribunal, ouvidos sob reserva, o tema está na esfera da disputa de outubro e, portanto, deve ser tratado pela Corte Eleitoral, não pelo Supremo. Dom Pedro III pediu explicações de Bolsonaro no processo que disciplina a execução de pena do ex-presidente por tentativa de golpe, em que o ministro do Supremo impôs restrições como proibição dos direitos sociais. No TSE, há divergências internas sobre o tratamento a ser dado ao uso de IA pela campanha do PL, mas nenhum dos grupos do TSE, ainda que eles divirjam entre si, pretende propor sanções graves a Flávio. Dos 7 integrantes, ao menos 2 ministros tendem a dar uma abordagem mais liberal e outros 2 a aplicar medidas que sirvam como alerta. Então você já tem 4 que não estão dispostos a tocar o terror. O TSE deve ser hoje um 4-3. 2 bem mais à direita, 2 ali no meio e 3 da ala. Se fosse para falar desses outros 3, a matéria tinha sido escrita pela Luísa Martins. Na determinação à defesa de Bolsonaro para explicar a participação do ex-presidente no episódio, Dom Pedro III sugeriu que a conduta pode acarretar tanto no retorno de Bolsonaro ao regime fechado,

0: quanto na elegibilidade de Flávio. Foi o PT que acionou, né, o Supremo e também o TSE. Para integrante do TSE, o despacho de Dom Pedro III é um sinal de tentativa de interferência nos trabalhos da corte e no processo eleitoral. Como mostrou a Folha, um grupo de magistrados do Supremo vinha se preparando para atuar como uma espécie de instância revisora de decisões do TSE e fazer frente à gestão de Cássio. Adivinha que ala do Supremo é essa? Mesmo o ministro do TSE, que defende sanções a Flávio pelo uso de avatar do pai, eles demonstram preocupação com a medida do Dom Pedro III e com o que ela pode simbolizar na relação entre a justiça eleitoral e o Supremo nas eleições. Até aqui, os conflitos surgiram diante de controvérsias estaduais, como das eleições suplementares em Roraima ou da definição do Executivo do Rio de Janeiro. No caso do uso do avatar, ministros do TSE estudam caminhos diferentes do sinalizado por Dom Pedro III. De um lado, ao menos dois que recusam de início aplicar qualquer punição ao senador têm um entendimento de que a inteligência artificial foi usada para favorecer e não prejudicar um candidato. Nessa visão, o emprego da ferramenta para lesão à campanha é que deveria ser punido. Outra possibilidade aventada é aplicar uma multa ao PL, determinar a remoção do material das redes sociais e pontuar que a reincidência poderia ser entendida como abuso de poder. Ao menos dois ministros avaliam que Flávio usou a chamada deepfake e uma resolução proíbe o uso dessa ferramenta para atacar o adversário para favorecer o candidato. Esse conjunto de medidas funcionaria como advertência para prevenir o uso sistemático de inteligência artificial e evitar, por esse meio, Bolsonaro acabasse entrando em campanha pelo filho. Mesmo essa visão estaria distante da levantada por Dom Pedro III. E que o ato do partido mereceria algumas das condenações mais graves da legislação eleitoral. Ser cassado, inelegível, um golpe de Estado. A respeito desse ponto, portanto, parte dos ministros do TSE prevê penalidade, mas não cassação ou vedação do registro de candidatura. O abuso de poder em campanha eleitoral para esses magistrados seria aquele ato com potencial de causar danos ao equilíbrio do pleito ou à integridade do processo eleitoral. O avatar de Bolsonaro é um evento do PL, que nem é campanha partidária, não é em rede de TV, não tem capacidade. Agora, Cássio também relata a representação apresentada ao TSE contra o uso do avatar de Bolsonaro, cabendo a ele a decisão inicial sobre a regularidade da conduta. O ministro poderá enviar a decisão ao plenário para validação ou fazê-lo apenas se houver recurso contra a sua conclusão. Até o momento, ele tem afirmado a interlocutores que o tema está sob análise e ainda não indicou previsão para decidir. E se ele não quiser decidir, vai ter o que também? Se ele não quiser decidir, vai ter coisa sim. Caminhos e mais caminhos para passar por cima e atropelar. Quem traz informações é a Basília Rodrigues, do SBT News. Como diz a Rai, ressuscitando o monstro que nunca morreu. Eu baixei esse vídeo duas vezes e duas vezes eu esqueci de mandar pra mim mesmo pra poder dar play. Ah, Jesus. Muita burrice, viu? Mas pera aí. Já abro aqui. Vídeos. Cadê? Ai. Aqui.
1: Ela nos conta que ministros do Supremo Tribunal Federal veem um inquérito das fake news, aquele mesmo, famigerado que já sobrevive aí uns 7 anos, como alternativa no combate à desinformação para as eleições deste ano, caso o TSE não adote medidas concretas contra campanhas que possam propagar conteúdo mentiroso contra adversários.
0: Um inquérito deveria ser uma investigação, né? Está sendo dado como ferramenta para combater desinformação que deveria estar sendo feita pelo TSE.
1: Eleitoral brasileiro.
0: E óbvio, né, gente? Esse inquérito só será usado contra o bolsonarismo. Como sempre. Não é contra a direita, é contra o bolsonarismo. E só e somente só. Sob aplauso dos aliados que torcem pro Flávio ficar inelegível.
1: Aqui, já que você está aqui do meu lado hoje, que maravilha, comentar o conteúdo um pouco dessa sua reportagem, dessa matéria, que tem a ver exatamente com esse fecho, né, da nossa entrevista. O ministro Alexandre de Moraes, mesmo tendo deixado a presidência do Tribunal Superior Eleitoral há alguns anos, querendo exercer influência ainda e interferir no debate eleitoral.
2: Exatamente, o ministro Alexandre de Moraes, que hoje é o vice-presidente do Supremo Tribunal Federal e segue no comando desse inquérito das fake news, que nasceu ali atrás, 7 anos atrás, como um processo para investigar ameaças, ataques, mentiras contra o Tribunal e também membros da Suprema Corte, mas virou um inquérito infinito, né? E cheio de aspectos que incomodam a política e também o poder judiciário. Eles acabam colocando temas diversos ali dentro para manter um certo nível de controle. Esse é o histórico. Bora falar sobre o agora. A gente foi ao Supremo Tribunal Federal e conversou com ministros sobre o que eles esperam das eleições deste ano. Há muitas críticas e desconfiança sobre a atuação do ministro Nunes Marques, que também é do STF e hoje está no comando do TSE. Um dos ministros do Supremo Tribunal Federal me disse: eu torço para que o TSE consiga calibrar as regras sobre fake news, inteligência artificial, para não deixar que os candidatos driblem aí a lei e acabem fomentando desinformação, tentando interferir no convencimento do eleitorado. São questões que estão sempre postas em eleições eleitorais, mas à medida que você vê um embate também de força entre integrantes da magistratura, integrantes do Poder Judiciário, então o direito é muito interpretativo. O inquérito das fake news é apontado por uma ala de ministros do STF como uma alternativa para avaliar casos de candidatos que estão espalhando mentiras, desinformação e não estejam sendo punidos devidamente com o rigor da lei pelo Tribunal Superior Eleitoral. Então, de pronto, você já vê um embate aí entre duas cortes: a Corte Constitucional, que é o STF, guardião da Constituição, e a Corte Eleitoral, que é o TSE. Então, qual o argumento? A gente acabou de perguntar para um especialista: pode o STF arrastar as questões eleitorais para dentro de si? E, sem ser provocado, há ministros da Suprema Corte que entendem: se o caso eleitoral tiver contornos constitucionais, e aí então é um saco sem fundo, cabe muita coisa, né? Se o caso eleitoral tiver contornos constitucionais, então eles estariam validados a tratar deste assunto, sim,
3: ali ao STF, no STF. Entraria na seara sobre isso. Do Supremo.
2: Eles acham que o Nunes Marques, no comando do TSE, está sob análise e sob teste. Agora, os fatos estão acontecendo, as situações concretas, né? São influenciadores divulgando mentiras, vídeos manipulados, são candidatos também levando esse recurso dos vídeos sintéticos, né? Dos vídeos
0: Vídeo sintético. Olha. Ai. É muita safadeza, bicho. Vídeo sintético. O que é vídeo sintético, minha filha? Normalmente você faz o contraponto de sintético e orgânico, né? O que é um vídeo orgânico e um vídeo sintético? Ah, não tem condição, não. É umas palavras difíceis pra tentar criminalizar. Não tem condição, não, velho. E aí, eles vão atrás de um especialista. Eles escolhem a dedo um especialista pra dar alguma justificativa pra dizer que tem como. Não dá, velho.
2: Até para uma convenção partidária. Então, para além do discurso de que temos uma justiça eleitoral que combate fake news e desinformação no Brasil, vamos à prática. Ainda não teve um grande julgamento do TSE, tudo bem que está no início, né, da corrida, punindo estas campanhas. Na avaliação de ministros do STF, se esta punição não vier, que aí cabe tudo, desde retirada de conteúdo até algum tipo de sanção que interrompa, atrase a própria campanha eleitoral deste candidato questionado.
3: Que era o comportamento do TSE lá atrás, há 4 anos. Muito proativo.
2: E aí, o Nunes Marques assume, dizendo: serei diferente de Alexandre de Moraes, que foi o presidente do TSE em 2022. Enfim, levando em consideração que está na lei, né? A gente costuma falar que coincidências não acontecem, mas olha, coincidentemente, hoje, quem está no comando do TSE é um ministro indicado pelo governo de Jair Bolsonaro, Nunes Marques. E quem está assistindo isso sem poder se manifestar de dentro da Corte Eleitoral, já que não compõe mais o TSE, é o ex-presidente do tribunal, Alexandre de Moraes.
3: Mas ele acha que ele é presidente de honra do TSE, né?
2: Que
3: segue lá.
2: E relator dos assuntos que mais incomodam o grupo político e a família Bolsonaro.
0: Isso.
4: A Polícia Federal cancelou o depoimento que o senador Flávio Bolsonaro...
0: Incomodam o grupo político do Bolsonaro. Perseguição. Perseguição só incomoda a direita. Todo o resto do país apoia perseguir pessoas. É assim que as coisas funcionam. Só quem realmente defende a chamada democracia é o bolsonarismo. Só e somente só. Quando eu vi esse comentário, eu fiz questão de trazer. Esse maluco aí me passou... Eu falei outro dia, né? Esse cara passou mais de um ano me xingando, me acusando de todas as coisas possíveis e imagináveis. Porque eu dividia a direita. Por que isso? Por que aquilo outro? Flávio não é parte do processo de Bolsonaro. Não consigo entender como estamos tratando como normal que terceiros sejam punidos em um processo que não possui relação alguma. Flávio foi ameaçado de ficar inelegível, está por escrito isso, e os demais candidatos em silêncio. Pois é, Adriano. E quem dividia direito era eu, né? Cobrando os aliados. Agora você pode. Mas que bom que tá cobrando. Aí o Mafia foi cobrar, né? Marcou arroba lá. Não vai servir, ninguém vai falar nada. Vai falar nada. Tão ocupados. Ele cobra o Tarcísio, tem que cobrar, né? Porque Tarcísio é amigo de Alexandre de Moraes. Né? Diz que com o Tarcísio você não briga, você se junta. Caiado, Zema. Chico Linguiça nem cobra, porque todo mundo sabe que o MBL é mesmo auxiliar do sistema. E defende o ministro com as dentes. Mas o restante que está aí quieto, esfregando as mãos com essa decisão e sem se pronunciar se quem defesa de uma democracia verdadeira, pode ter absoluta certeza, assim como a transferência de votos de Jair para Flávio foi imediata, a retirada desses votos e a abstenção ocorrerão na mesma proporção. Sem Flávio, não haverá nem segundo turno. Não tem eleição. Nós, bolsonaristas, simplesmente não vamos votar, porque sem Flávio não tem eleição, é golpe de Estado. Já quero deixar isso bastante claro, para que depois não entrem em desespero. Se vocês acham que o regime está bom apenas porque ainda não estão sendo perseguidos, então vivam nele em toda a sua glória, mas não contem conosco. Eu me coloco nesse grupo aí do Mafinha. Aí você vê, né? O Caiado, que não falou nada sobre o tema. O Caiado estava aí no final de semana lançando sua candidatura com o Antônio de Paula. Em segundo turno com Flávio, deputado evangélico defende direita com Lula. Falou que vai fazer uma campanha pelo país para a direita apoiar o Lula. Pois é. Toma aí. Direita com Lula. Aí eu tava lendo a Folha, tava lá esse texto. A coluna de política. Dois presos e duas medidas. Situações jurídicas de Lula enquanto encarcerado e atual de Bolsonaro são distintas. Lá vai. Olha lá, não é igual não. Ex-presidente não pode se manifestar publicamente sobre a disputa eleitoral. Aí é aquele texto da carteirada, né? Francisco Otávio Almeida Prado Filho, advogado e mestre em direito do Estado pela PUC. E o outro é o Fernando Neisser, advogado e professor de Direito Eleitoral da FGV, Escola dos Riquinhos. É mestre e doutor em Direito pela USP. Esse é o último parágrafo. É o último parágrafo. Apesar dos fatos parecerem semelhantes, as situações jurídicas são distintas. Não há quem será, porque o amor não há o que encobrir. Acertou o judiciário ao permitir a Lula que se manifestasse enquanto aguardava julgamento definitivo de seu caso. Assim como está correto ao proibir Bolsonaro de interferir na democracia que buscou derrubar. Eu não sou idiota, ainda mais agora com inteligência artificial. Copiei desde que estava aqui os nomes, só fiz adicionar. Quais as ligações de... Colei, né? Francisco, botei entre parênteses, e Fernando Neisser. Enfim, com Lula, o PT e a esquerda. Perguntei primeiro pro ChatGPT. ChatGPT não foi bom, mas ficou um pouquinho a desejar. Pelos registros públicos disponíveis, há diferenças importantes entre esses dois advogados. Tem nada, nenhuma. Ambos atuam intensamente em direito eleitoral, mas as evidências de proximidade político-partidária não são exatamente as mesmas. Francisco Otávio de Almeida Prado Filho. As ligações públicas mais claras do Francisco Otávio são com campanhas e candidaturas do campo da esquerda, especialmente nos últimos anos. Sabe quem é o Francisquinho? Ele atuou como advogado de Guilherme Boulos, do PSOL, atual ministro de Lula, em ações eleitorais durante a eleição de São Paulo, agora em 2024. A Folha de São Paulo chamou o advogado Boulos para defender a perseguição que Bolsonaro sofre. Se a Folha fosse minimamente honesta, iria colocar na biografia dele, não que ele é advogado, que ele é advogado do Boulos. Aí é o outro, o Neisser. Em relação ao PT esquerda, há registros públicos de que ele, Atuou como advogado eleitoral em campanhas de candidatos do campo progressista em diferentes momentos. Frequentemente defendeu artigos e entrevistas interpretação que valoriza a liberdade política da esquerda, né? O devido processo eleitoral limite do abuso de poder econômico das plataformas digitais. Não é isso que ele faz hoje. Aí eu não me contentei com essa resposta, eu fui no Grok. E o Grok foi brabo. O Grok, ele até encontrou a notícia da

Quarta foi no Grock. E o Grock foi brabo. O Grock, ele até encontrou a notícia da Fúria de hoje. Já falou aí, nas últimas horas, eles escreveram um texto falando mal de Bolsonaro. Basicamente isso. Mandei a mesma pergunta. A primeira linha diz tudo que você precisa saber pelo Neisser. Se o Francisco é advogado do Boulos, sabe que é o Neisser? Ele tem ligação profissional direta e documentada com a defesa eleitoral do Lula em 2018. A Folha chamou o advogado do Lula e do Boulos pra defender perseguição. Do Lula! Que merda é essa? Advogado do Lula! O advogado do Lula! Falando sobre Bolsonaro! Oh, que merda é essa? Advogado do Lula! Do Lula! Não é uma pessoa com opinião válida! Advogado do Lula! Fez parte da equipe jurídica do então ex-presidente no TSE no pedido de registro de candidatura à presidência. Defendeu publicamente o direito de Lula concorrer. Não é uma pessoa séria. A imprensa é cúmplice. Cúmplice. Não dá. Mostra para as pessoas que você conhece. Aqui, ó. Bate a porcaria do print e mostra. Isso é imprensa. Isso é manipulação. Manipulação. Manipulação. Isso não é sério. Isso não é sério. Isso é um lixo. Rasga esse diploma. Porque se eu vou falar o que é pra fazer, esses dois me processam. Aí vem os especialistas. Deve ser os mesmos. Advogado agora esse da Glaze. Para especialistas, Milei passou dos limites. Que limite? Que limite? Limite foi o que o Lula fez. Interferiu lá na eleição da Argentina, documentado pela própria imprensa. É de brincadeira, pô. Presidente e primeiros ministros costumam se posicionar em eleições de outros países, mas ofensa é cruzar a linha do aceitável. Enfiar dinheiro é o quê? Porque o dinheiro que o Massa lá recebeu, né? O empréstimo que chegou em muita boa hora, é o quê? É aceitável. É pelo bem da Argentina. Ah, meu Deus. Aí vem os maiores golpistas deste país, que participam de golpes de Estado desde a derrubada da República. Por que Milei pode sair da Argentina e xingar o Brasil sem maiores consequências? Entenda. Rapaz, até o Eli Vieira, que é um liberal, disse: o Dom Pedro III e Lula não são o Brasil. O Milei não xingou o Brasil. Aí veio outro liberal, o João Luiz Mauad, também falou: o Lula e o Dom Pedro III, eles não são o Brasil. Vamos parar de mentir? Vamos parar de transformar duas pessoas no país? A imprensa é cúmplice. Aí a imprensa está escandalizada porque Paulo Figueiredo chamou eles daquela palavra de quatro letras que começa com P, depois tem a letra U, depois a letra T, depois a letra A. Ai, como eu sozinho fora das câmeras, eu falo com vocês são coisas piores. Esse post também tirou minha paz ontem, viu? Mas eu pensei em responder de tantas formas e maneiras diferentes. Dica para vocês, ó. Vê isso aqui, ó. CFP, CFA, CNPI, fuja, fuja, é farinha Laimer. CFP é Certified Financial Planner. CFA é Certified Financial Analyzer. Esse aqui eu fiquei de olhar para relembrar e não lembro mais o que é. Mas alguma certificação também, fuja. Publicaram lá a pesquisa, né? Atrás Intel. Se tem um lado bom dessa eleição é que o Bolsonaro vai morrer. Os termos utilizados. Liberal, né? Farinha Laimer. Ah, pô, não comenta. Esses garotinhos da terceira via acreditam piamente que se tiraram o Flávio do jogo eleitoral, né? Vai sobrar pra eles em 2030. Não tem eleição sem Flávio. Aí tu pega essa pesquisa. É, não essa pesquisa. Não, na verdade, calma. Eu não lembrei que coloquei isso daqui. Notícia de ontem. Recorde de lucros deixa banqueiros satisfeitos com a política de Lula. Ô Eduardo. Eduardo Bolsonaro, estiver me assistindo.
PCC, são três letras. Não dá

chegar lá pro Trump, não. Eu sei que é uma sigla em inglês. Fala lá que tem uma facção no Brasil chamada CFP. Vê se não consegue colocar lá também uma sançãozinha, tratar como organização que toca o terror. Vai lá, fala, tem uma lá, CFP. Uma galera que bota no nome, no Twitter. Precisava aí, velho. Tem que tratar. Faria Lima. Igual como trata a turma que eles lavam dinheiro, né? A Faria Lima foi apontada aí pela Polícia Federal como o grupo que tava lavando dinheiro pro PCC, naquela operação Carbono Oculto. Tem que tratar igual. Recorde de lucros deixa banqueiros satisfeitos com a política de Lula. Pois é. Pois é. Olha pra você ver, ó. Proporcionalmente, bancos brasileiros lucraram 45,8 bilhões de dólares, mais que a soma dos ganhos das instituições de 15 países latinos. Você junta 15 países, 15. O Brasil sozinho ganhou mais. É o Lula. É o Lula. Lula! Aí sim, volta para falar de pesquisa. A pesquisa BTG Nexus trouxe um dado bem, para mim, importante. A maioria dos jovens sabe pouco ou nada sobre o tarifaço dos Estados Unidos, aponta a pesquisa. E é sempre aquela galera que ainda quer apontar o dedo pra tia do Zap, né? E o tio do churrasco. Quem carrega o Brasil nas costas é a tia do Zap e o tio do churrasco. São as pessoas mais politizadas. E o pessoal fica tirando onda. Essa pesquisa prova exatamente isso. Levantamento inédito do BTG Nexus, apenas 18% dos brasileiros de até 24 anos dizem conhecer bem, acompanhar o tema. 22 sabe o que se trata, imagina o que sabe, eu sei. E 37 conhece pouco, imagina o quão pouco. Outros 24 sequer tinham ouvido falar da medida, eu nem sei o que é isso. Agora, qual o grupo que as pessoas estão melhores informadas? Na outra ponta, os maiores de 60 anos lideram o nível de informação. A pesquisa indica que o desconhecimento diminui conforme a idade. A idade não é isso, né? Jovens envelheçam. A solução para o Brasil só vai vindo aí. Politizar as pessoas. Politizar as pessoas. Politizar as pessoas. Não tem outro caminho. Se eu for falar disso, deixa eu me lembrar o que eu coloquei aqui na sequência. Eu vou pular isso aqui por hoje. Porque tem que dar umas pausas e falar algumas coisas extras. Porque enquanto eu tô falando de Supremo, depois eu falo isso aqui pra dar prioridade pra isso aqui, ó. A partir daqui. Pra gente fechar o vídeo com sentido. Além de falar de São Paulo, ia ser uma boa ponte. A gente fala depois daquele... O Murilo tem uns pontos interessantes. Ele deu uma palestrinha rápida no Lead. Agora de madrugada, a turma da Malu Gaspar diz que o Supremo monitora eleições do Senado. Normal, né? Democracia, eles podem tudo. E mapeia risco de impeachment de olho em 2027. O Supremo tem monitorado os resultados das mais recentes pesquisas, projetando cenários, né, para ver, para garantir. O objetivo é mapear o risco de avanço dos cerca de 100 pedidos de impeachment contra magistrados. Segundo relatos obtidos pela equipe da Malu Gaspar, os levantamentos internos do Supremo apontam que a bancada pró-impeachment poderia alcançar aproximadamente 40 das 81 cadeiras. Tá de boa, então. Bem aqui dos 54 votos exigidos para a abertura de um processo, conforme uma polêmica decisão do Gilmar. Polêmica decisão, né? Polêmica. Mas eles podem tudo, né? São os guardiões da Constituição. Antes da determinação de Gilmar, o quórum exigido para a abertura de processo era de maioria simples, ou seja, 41 votos. Se ainda estivesse em vigor, isso poderia complicar a situação dos magistrados, caso o cenário projetado pelo Supremo se confirme na eleição. Senado. Ontem, Eduardo anunciou que desistiu de integrar a chapa do André do Prado como suplente. Eu acho que não é difícil de entender. Nota pública. Após ouvir advogados em quem confio e refletir profundamente sobre o atual cenário brasileiro, decidi não seguir adiante com o registro da chapa encabeçada pelo deputado estadual e candidato a senador André do Prado.